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6: E aí, tudo bem com vocês? Terça-feira, começando mais um mês. Hoje é dia 1º de setembro de 2026. Que esse mês seja maravilhoso para todos nós. Tá começando mais uma edição aqui do Ritmo Perfeito. Muita música boa, muito sucesso e também as dicas de saúde, beleza e bem-estar. Começando com Fernando e Sorocaba, Murilo Rufi. Já vai sabendo.
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0: Marcos e Belucci, sonho de todo casal aqui no Ritmo Perfeito. E agora dicas de bora emagrecer.
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0: Hoje em dia, basta dar uma volta no supermercado para ver iogurtes, chocolates e até pães prometendo altas doses de proteína. Essa moda fez muita gente achar que quanto mais proteína consumir no dia, melhor será para o corpo e para os músculos. No entanto, os nutricionistas alertam que o nosso organismo tem um limite diário para aproveitar esse nutriente com saúde. Entupir o prato com alimentos proteicos sem necessidade só gera gasto de dinheiro e pode pesar no metabolismo. A chave para um corpo forte não é o excesso, mas sim o equilíbrio na sua alimentação.
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0: Jean e Giovanni aqui no Ritmo Perfeito, junto com Bruno e Marrone. Me faz te odiar, eu volto já já.
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3: A Rádio Cidade informa a hora certa.
4: 9:18.
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6: Oi, gente, de volta. As canetas emagrecedoras estão cada vez mais usadas no tratamento da obesidade. Mas especialistas fazem um alerta importante. Elas não causam dependência química no sentido clássico, mas podem criar uma relação psicológica ou comportamental problemática com o medicamento. A cirurgiã bariátrica Stephanie Morelli, da Sociedade Brasileira de Cirurgia Bariátrica, explicou que o problema aparece quando o paciente acredita que não consegue controlar o peso sem a caneta ou ajusta a dose por conta própria. O endocrinologista Igor Trotti, do Rio de Janeiro, lembra que a obesidade é uma doença crônica e que recuperar peso ao parar o remédio não significa dependência, mas sim o retorno de mecanismos biológicos. Já Renato Zilli, do Hospital Sírio-Libanês, aponta que a preocupação constante com a balança e restrição alimentar exagerada são sinais de relação inadequada. Usar sem supervisão pode causar náuseas, vômitos, pancreatite e até lesão renal. Tome cuidado, aqui você fica sabendo.
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0: Just, malabarismo aqui no Ritmo Perfeito. Volto já já com mais uma sequência incrível.
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2: A Rádio Cidade informa a hora certa.
3: 9:32.
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0: Titã, amor na praia. E pode ter um papel direto na sua saúde física? Pesquisas recentes mostram que morar perto de parques, praças e jardins ajuda a diminuir o risco de desenvolver diabetes tipo 2. O contato frequente com a natureza estimula a pessoa a caminhar mais, reduz o estresse da rotina e melhora a circulação do sangue. Essa combinação simples faz o corpo processar o açúcar de forma muito mais eficiente no dia a dia. Mesmo se você não morar ao lado de uma praça, procurar frequentar áreas verdes ajuda a blindar o seu corpo. Que dica incrível, né?
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0: Continua o ritmo, Luan Pereira e Edson Hudson, Caco de Gente.
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0: Kleber e Cauã, Foguinho, aqui no Ritmo Perfeito. Daqui a pouquinho tem mais ritmo.
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0: Volta já.
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0: certa.
1: 9h45.
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5: De volta aqui com o Ritmo Perfeito. Lua Santana lançou em 2025 uma nova versão da música Dona, agora em parceria com Léo Foguete. Essa faixa faz parte do DVD Luan ao vivo na Lua e traz todo o romantismo desses dois grandes nomes da música nacional. Lua Santana, Léo Foguete, Dona.
0: 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Lua Santana,

0: Danilo e Davi, não mexe nas minhas gavetas. Final de mais uma edição aqui do Ritmo Perfeito. Tá de volta amanhã. Beijos, beijos e obrigado pela sua companhia. Fui!
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2: Hoje em dia, basta dar uma volta no supermercado para ver iogurte, chocolates e até pães prometendo altas doses de proteína. Essa moda fez muita gente achar que quanto mais proteína consumir no dia, melhor será para o corpo e para os músculos. No entanto, os nutricionistas alertam que o nosso organismo tem um limite diário para aproveitar esse nutriente com saúde. Entupir o prato com alimentos proteicos sem necessidade só gera gasto de dinheiro e pode pesar no metabolismo. A chave para um corpo forte não é o excesso, mas sim o equilíbrio na sua alimentação.
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3: A Rádio Cidade informa a hora certa.
4: 10:04. 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
1: A Rádio Cidade informa a hora certa.
2: 10:17.
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8: Oi, gente, de volta na sua programação. Atenção, as quedas e as queimaduras foram os acidentes que mais levaram crianças e adolescentes de até 14 anos aos hospitais do Brasil em 2025. Levantamento da ONG Aldeias Infantis, SOS, baseado em dados do DataSUS, mostram que as quedas representam 43,4% das internações, mais de 55 mil casos, enquanto as queimaduras responderam por 19,6%, mais de 25 mil registros. No total, o país contabilizou 162 mil hospitalizações infantis por acidentes ao longo do ano. O relatório destaca um dado de alerta: mais de 90% dessas ocorrências poderiam ter sido evitadas, apontando a falta de atenção dos responsáveis como um dos principais fatores para o aumento desses números. Aqui você fica sabendo.

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1: A Rádio Cidade informa a hora certa.
0: 10h46.
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2: Já pensou que a localização da sua casa pode ter um papel direto na sua saúde física? Pesquisas recentes mostram que morar perto de parques, praças e jardins ajuda a diminuir o risco de desenvolver diabetes tipo 2. O contato frequente com a natureza estimula a pessoa a caminhar mais, reduz o estresse da rotina e melhora a circulação do sangue. Essa combinação simples faz o corpo processar o açúcar de forma muito mais eficiente no dia a dia. Mesmo se você não morar ao lado de uma praça, procurar frequentar áreas verdes ajuda a blindar o seu corpo. Que dica incrível, né?
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0: A Rádio Cidade informa a hora certa.
3: 11:02.
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Chegou a hora de curtir três flashbacks na sequência. As velhinhas mais turbinadas da nossa programação invadem o seu rádio. Number 3. Terceira posição, Michael Bolton, Miss You. Faixa do sétimo álbum do americano, Time, Love and Tenderness, lançado em 91.

0: The House Martins, com Built, segundo e último álbum da banda inglesa, que se tornou conhecida mundialmente graças a esse hit que vamos rolar por aqui.
1: Number 1.
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0: Grover Washington Jr., Just the Two of Us, 1980, começou.
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0: faixa do álbum Wine Light, do cantor e músico de jazz Grover Washington Jr., lançado em 1980, ganhando um Grammy Awards de melhor performance jazz, graças a esse hit, Just the Two of Us. Curtiu? Então é só ficar ligado que a qualquer momento tem mais por aqui.
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1: A Rádio Cidade informa a hora certa.
2: 11:20. 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
5: Oi gente, de volta na sua rádio favorita. Uma pesquisa da Serasa Experian, feita com mais de 1000 pessoas, mostra como os brasileiros estão usando a inteligência artificial no trabalho. Mais da metade dos entrevistados, 52,6%, já usa essas ferramentas no dia a dia e quase 30% usam todo santo dia. No entanto, só 26,5% das empresas oferecem treinamento de verdade para ensinar os funcionários a usarem a tecnologia. A maioria precisa aprender sozinha ou receber apenas orientações muito básicas. Mesmo sem essa ajuda das empresas, quem usa a IA aprova os resultados. 40,6% dizem que produzem muito mais e 38% economizam tempo ao deixar tarefas repetitivas para o computador. Além disso, quase 37% dos profissionais acreditam que saber usar a inteligência artificial vai ajudar a crescer na carreira e conseguir oportunidades melhores. Aqui você fica sabendo. Já já a gente volta.
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1: A Rádio Cidade informa a hora certa.
2: 11:41.

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Pai nosso que estais no céu, santificado seja o vosso nome. Venha a nós o vosso reino. Seja feita a vossa vontade, assim na terra como no céu. O pão nosso de cada dia nos dai hoje. Perdoai-nos as nossas ofensas, assim como nós perdoamos a quem nos tem ofendido. E não nos deixeis cair em tentação, mas livrai-nos do mal. Ave Maria, cheia de graça, o Senhor é convosco. Bendita sois vós entre as mulheres, e bendito é o fruto do vosso ventre, Jesus. Santa Maria, Mãe de Deus, rogai por nós, pecadores, agora e na hora de nossa morte. Amém.

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2: Valorize a sua essência única e apaixone-se por quem você é todos os dias. Olhe para o espelho com carinho, celebre seus detalhes e reconheça a sua beleza singular. Ser feliz exige a escolha consciente de se tratar com mais generosidade, respeito e afeto.
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3: A Rádio Cidade informa a hora certa.
4: 10:30.
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2: A dica de hoje é o filme Um Lugar Bem Longe Daqui, na Netflix.
3: Eu tenho que sair daqui. De um jeito ou de outro.
2: O filme acompanha duas linhas temporais. A primeira sobre as aventuras da jovem Kia enquanto vive isolada de uma pequena cidade da Carolina do Norte. E a segunda é sobre a investigação de um assassinato de uma celebridade local na cidade fictícia de Barclay Cove. Um lugar bem longe daqui, na Netflix.
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1: De volta a qualquer momento.
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8: 1:03.
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2: 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Oi, chegando com bizarrices. Uma ovelha na Espanha está surpreendendo a todos ao agir como se fosse um cão de guarda. Criada junto com 4 labradores na fazenda, a ovelhinha adora correr atrás de bolinhas e brincar com a matilha o dia todo. Ela só não aprendeu a latir ainda, mas se diverte como um verdadeiro cãozinho de estimação. Uma amizade sem preconceitos para fechar a semana com um sorriso no rosto. Beijo, tchau.
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3: 2:02. 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
1: A Rádio Cidade informa a hora certa.
2: 3:02.
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2: Brasil. Olá, ótimo dia para você. Na região sudeste, o dia hoje se comporta com períodos de nuvens sobre São Paulo, Rio de Janeiro e Espírito Santo, onde as temperaturas oscilam entre 18 e 25 graus nas principais cidades. Em Minas Gerais, o tempo permanece mais firme com sol entre nuvens e aquecimento gradual durante a tarde. A umidade do ar apresenta variações significativas entre a manhã e a tarde, exigindo cuidados especiais em áreas serranas do Rio de Janeiro e São Paulo.
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4: 5:03.

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1: 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Alô, amigos de todo o Brasil. Estamos chegando com Sertanejo Classe A. Por aqui com você, sempre com você. Trazendo essa sequência só modão selecionado. Vamos juntos? A partir de agora, seguimos juntos. Dia de quarta-feira, meio de semana. Eu sou o Fabiano Farias. Agradeço você por estar sempre aí curtindo, ouvindo, cantando na sintonia pelo rádio ou pela internet também. Vamos de música, quem canta de primeira tem João Bosco e Vinícius cantando com Rio Negro e Solimões. Tá por aqui a música é Trembão. Ô, Trembão, essa mesmo. Tem Águas Passadas, Adriano Reis com Cuiabá e o Léo Canhoto e Robertinho, O Último Julgamento. Começamos então, Sertanejo Classe A.
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1: Sertanejo Classe A, Bob Robson, Meu Violão e a Lua. Teve o último julgamento, Léo Canhoto e Robertinho. Fechou a nossa primeira sequência, sim, tem intervalo por aqui, a gente volta já.
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4: Olá, chegando com bizarrices, um competidor na França levou perigo ao extremo durante um evento em um parque aquático. Incentivado pelo público, o rapaz subiu no telhado do toboágua e saltou direto para a piscina em alta velocidade. O impacto da queda no fundo da água foi tão violento que o aventureiro acumulou hematomas por todo o corpo. Fica o alerta. Desafios perigosos e imprudência não combinam com diversão. Beijo pra você. Tchau.
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5: A Rádio Cidade informa a hora certa.
1: 5:21.
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1: Sertanejo Classe A de volta por aqui, seguindo. Vamos juntos, sempre juntos, pelo rádio e pela internet também. O Carreiro e Capataz está chegando e é Passarinho Prisioneiro. Zé Venâncio e Tião Mineiro, vivendo de aparência, tem Das Galvão cantando Beijinho Doce. Só música boa, hein? Vamos cantando junto, ouvindo o melhor do sertanejo aqui no Sertanejo Classe A pra você.

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1: Titã Chororó cantando por aqui no nosso Sertanejo Classe A, Fogão a Lenha. Teve As Galvão, Beijinho Doce. E aí, manda tua mensagem com a sua pedida. A gente vai pro intervalo, voltamos já com Zezé e Luciano, Thiago Viola e Kleber, tem Ataíde e Alexandre também depois do intervalo.
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4: A dica de hoje é o filme Um Lugar Bem Longe Daqui, na Netflix.
5: Eu tenho que sair daqui. De um jeito ou de outro.
4: O filme acompanha duas linhas temporais. A primeira sobre as aventuras da jovem Kia enquanto vive isolada de uma pequena cidade da Carolina do Norte. E a segunda é sobre a investigação de um assassinato de uma celebridade local na cidade fictícia de Barclay Cove. Um lugar bem longe daqui, na Netflix.
3: Esse foi...
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9: A Rádio Cidade informa a hora certa.
1: 5h44.
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15: Sertanejo Classe A que vai seguindo, Zezé Luciano tá chegando, vem trazendo tudo de novo. Tem o Thiago Viola com o Kleber nas águas de dois lençóis. Ataíde Alexandre, Café no Bule, é o Sertanejo Classe A.
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0: canto sagrado, Marcelo Viola e Ricardo no Sertanejo Classe A.
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0: Vem chegando o intervalo por aqui no nosso sertanejo. Geraldo Viola já tá por ali com Pantanal, Chico Amado e Xodó, Diego e Rafael, depois do intervalo.
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Pai nosso que estais no céu, santificado seja o vosso nome. Venha a nós o vosso reino. Seja feita a vossa vontade, assim na terra como no céu. O pão nosso de cada dia nos dai hoje. Perdoai-nos as nossas ofensas, assim como nós perdoamos a quem nos tem ofendido. E não nos deixeis cair em tentação, mas livrai-nos do mal. Ave Maria, cheia de graça, o Senhor é convosco. Bendita sois vós entre as mulheres, e bendito é o fruto do vosso ventre, Jesus. Santa Maria, Mãe de Deus, rogai por nós, pecadores, agora e na hora de nossa morte. Amém.

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1: 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A Rádio Cidade informa a hora certa.
2: 6:11.
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1: Sertanejo Classe A, vem que tem Azulão do Reino Encantado. Geraldo Viola e Pantanal cantando, tem Chico Amado e Xodó. Tem alguém no seu lugar, Diego e Rafael, Armadilha do Amor. Quer mais? Pede a sua aí, manda a sua mensagem aqui pra rádio. O sertanejo vai seguindo.
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1: Durval e Davi, lembrança de quem eu amo tocando por aqui. Teve Diego e Rafael, Armadilha do Amor também. Vai seguindo para mais um intervalo porque vai passando, hein? Sertanejo Classe A, uma super sequência, a melhor seleção de sertanejo para você curtir todo dia por aqui. Intervalo tem intervalo.
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6: Olá, tudo bem? Eu sou Alexandre Ricarte. Está começando a partir de agora mais uma edição do Alô Rural para você ficar sabendo o que está acontecendo no mundo do agro. Vamos às informações.
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6: O milho subiu 5,8% no Brasil em agosto porque os produtores preferiram guardar o produto para vender mais caro depois. No mercado internacional, os preços chegaram a disparar devido a ataques na Rússia, mas depois caíram. Especialistas orientam que os agricultores aproveitem o momento para vender parte do estoque e garantir bons lucros.
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6: A profissão de queijista, especialista responsável por orientar consumidores sobre origem, conservação e harmonização de queijos, pode ser regulamentada no Brasil. Um projeto de lei em análise no Congresso Nacional busca criar regras oficiais para a categoria. A proposta define as tarefas do setor e busca valorizar o profissional que atua no mercado de queijos.
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6: Depois de 3 meses de queda na colheita, o preço do feijão carioca subiu no fim de agosto, porque os agricultores não quiseram vender barato. Como os compradores acharam os valores altos, o mercado ficou parado em uma disputa de preços. Já o feijão preto seguiu estável pela falta do produto no mercado e pela busca por grãos melhores. Chegamos ao final de mais uma edição do Alô Rural, sempre te atualizando de tudo o que está acontecendo no mundo do agro. Muito obrigado, até a próxima, tchau.
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7: A Rádio Cidade informa a hora certa.
8: 6:28.
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1: O Sertanejo Classe A, muito bom poder estar com você todo dia por aqui. A nossa programação aqui da rádio, toda ela preparada para ficar com você, fazendo companhia, tocando só o que você gosta de ouvir. Vamos juntos, seguindo com o sertanejo, vem Edson Hudson, do Mundo Nada Se Leva. Tem Previsão do Tempo, eu gosto dessa música, Zé Mulato e Cassiano, Léo Magalhães, Outra Vez na Estrada. Só o melhor do modão, Sertanejo Classe A.
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1: Outra Vez na Estrada. Só o melhor do modão, Sertanejo Classe A.
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0: A saudade é quem manda, tocando por aqui na nossa super sequência do melhor do sertanejo, sertanejo classe A, que vai chegando para mais um intervalo. Sim, é rapidão, a gente volta já, não sai daí. Rápido, rápido, voltamos já com Milionários aí.
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4: Oi, gente, tudo bem com vocês? Chegamos à metade da semana. É quarta-feira, dia 2. Hoje é o dia do repórter fotográfico. E no Mundo Verde de hoje, tem dica de economia e de saúde. Vamos conferir. Economize água e garanta a saúde da família na hora de lavar frutas e verduras. Deixe os alimentos por 15 minutos em 1 litro de água com 1 colher de água sanitária. Depois, coloque-os por 10 minutos em 1 litro de água com 2 colheres de vinagre. Pronto! Alimentos higienizados de verdade, sem desperdiçar água na torneira.
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5: A Rádio Cidade informa a hora certa.
0: 6h45.
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1: Sertanejo Classe A trazendo o som do milionário e do Zé Rico. Quem disse que esqueci? Mocoque Paraíso, Mágoa de Boiadeiro e Tim Daniel, Terra Tombada. 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
2: Olá, chegando com History Day, o Brasil viveu um momento histórico em um dia como hoje. No ano de 1822, nesta data, Maria Leopoldina, então princesa regente do Brasil por conta de uma ausência de Dom Pedro, assinou o decreto da independência, declarando o Brasil separado de Portugal. E nesse mesmo dia, no ano de 1923, nasceu Ramon Gomes Valdez Castilho, no México. O ator e humorista é reconhecido pelo seu papel como Senhor Madruga, na série Chaves. E no dia 2 de setembro de 1962, Pelé, com apenas 21 anos, marcou o gol 500 da sua carreira. Beijo, tchau!
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3: A Rádio Cidade informa a hora certa.
4: 6:57.
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0: 7:01. Belo Horizonte reforça a fiscalização sobre o descarte irregular de lixo e resíduos antes do período de chuvas mais intensas na capital.
1: Com a aproximação do período de chuvas mais intensas, a Prefeitura de Belo Horizonte reforça as ações de conscientização sobre o descarte correto de lixo. A preocupação é evitar que sacos, e pontos de drenagem. Um dos pontos de destaque nos bares ali da rua Alberto Sintra, no bairro Cidade Nova, também um foco no Prado, e fiscais da Prefeitura de Belo Horizonte vão percorrendo os estabelecimentos comerciais para orientar os responsáveis sobre o cuidado com o lixo. Tudo isso faz parte do programa Fiscalizar e Educar, que reúne fiscalização e educação ambiental. A Yara França, que é subsecretária de fiscalização da capital mineira, conversa com a gente. 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
9: A Rádio Cidade informa a hora certa.
10: 7:25.
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1: Sertanejo Classe A e saideira de hoje, fechando a nossa programação do sertanejo. Foi tocado tanta música boa, hein? Mas é uma seleção boa de ouvir. Quarta-feira, meio de semana, amanhã, quinta-feira, a gente tá de volta. Na saideira de hoje, João Bosco e Vinícius com Chitão e Chororó. Será que eu sou o Tem Divino e Donizete, Escravo da Saudade? Lourenço Lorival, Franguinho na Panela, tem Goiânia e Paranaense também, A Viola e a Saudade. Tô indo, nos encontramos amanhã. Até amanhã, tchau.
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1: A Rádio Cidade informa a hora certa.
0: 7h43.
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o grande homem. Mantém seu modo de pensar independentemente da opinião pública. É tranquilo, calmo, paciente, não grita nem se desespera. Pensa com clareza, fala com inteligência, vive com simplicidade. É do futuro e não do passado. Sempre tem tempo. Não despreza nenhum ser humano. Causa a impressão dos vastos silêncios da natureza. O céu, o oceano, o deserto. Não é vaidoso. Como não anda à cata de aplausos, jamais se ofende. Possui sempre mais do que julga merecer. Está sempre disposto a aprender, mesmo com as crianças. Trabalha pelo prazer do trabalho em si, não pela recompensa material. Vive dentro do seu próprio isolamento espiritual, onde não chegam nem o louvor, nem a censura. Não obstante, seu isolamento não é frio. Ama, sofre, pensa, compreende. O que você possui, dinheiro ou posição social, nada significa para ele. Só lhe importa o que você é. Despreza a opinião própria, tão depressa verifica o seu erro. Não respeita usos estabelecidos e venerados por espíritos tacanhos. Respeita somente a verdade. Tem mente de homem e coração de menino. Conhece a si mesmo, tal qual é. E conhece a Deus.

0: A Rádio Cidade informa a hora certa.
1: 7h54.
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0: meus amigos, tudo bem? Chegamos à quarta-feira, dia 2 de setembro. Hoje é dia do repórter fotográfico. E aqui no Pílulas de Felicidade tem dica especial pra você. Vamos conferir. Desejo a você uma fé gigante e uma força inabalável para superar qualquer desafio. Confie no poder do alto que tudo transforma e mantenha o coração cheio de esperança e coragem.
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3: Quando você passa a noite em claro ou dorme menos do que precisa, o seu corpo sofre uma bagunça hormonal imediata. A falta de descanso faz o cérebro produzir mais grelina, que é o hormônio responsável por avisar que a barriga está vazia, ou seja, o hormônio da fome. Ao mesmo tempo, o organismo diminui a leptina, aquela substância que avisa quando a gente já está satisfeito com a comida. Olha a bagunça! O resultado desse desequilíbrio é que você acorda no dia seguinte com muito mais fome do que o normal. Cuidar de uma noite de sono é o primeiro passo para não exagerar nas refeições ao longo do dia. Pega essa para sua vida.
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0: A Rádio Cidade informa a hora certa.
2: 7h58.
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atenção nessa letra e para nós. Primeiro, quem muitas vezes precisa de alívio. Alívio mental, alívio emocional.

0: Obrigado, Senhor, fala conosco. E já venho de um fantástico, fantástica coroa angélica, com serafins, querubins, tronos, dominações, potestades, principados, arcanjos, virtudes, e nosso anjo da guarda. Pandinha, fala conosco, Senhor. Respira. Isso, expira. Inspira, expira. Antes de o Pandinha falar, preste bem atenção. O Senhor vai dar algo muito... um direcionamento para nós, para o nosso momento de fé que nos mantém em pé. Por favor.
1: Pílula 70. Para você que se encontra sendo perseguido injustamente com muita angústia, Salmos 43, 7, 8 diz: não foi meu arco que pus minha confiança, nem foi minha espada que me salvou, mas foste vós que nos livrastes dos nossos inimigos e confundistes os que nos odiavam. Creia, é Deus que te livrará de todos os teus inimigos e te protegerá de todo o mal. Confia em Deus.
0: Preste bem atenção. O Senhor fez ainda falar o que ele ia anunciar. Eu não tinha a mínima ideia que eu podia abrir. Tá? Lê de novo, Pandinha, porque tem uma pessoa que precisa ouvir novamente.
1: Pílula 70. Para você que se encontra sendo perseguido injustamente e com muita angústia, Salmo 43, 7, 8 diz: não foi meu arco que pus minha confiança, nem foi minha espada que me salvou, mas foste vós que nos livraste dos nossos inimigos e confundistes os que nos odiavam. Creia, é Deus que te livrará de todos os teus inimigos e te protegerá de todo o mal. Confia em Deus.
0: Inteligência Emocional, Pílulas de Fé e Sabedoria 2. Mário, completa a obra, Senhor, por favor. Já agradeço. Não. Obrigado, Senhor, porque o Senhor está completando a obra.
2: Pílula 72. No Salmo 1, versículos 1 a 4, vemos a diferença entre os quais são de Deus e os ímpios. Leiamos juntos. Feliz o homem que não procede conforme o conselho dos ímpios, não trilha o caminho dos pecadores, nem se assenta entre os escarneadores. Feliz aquele que se compraz no serviço do Senhor e medita sua lei dia e noite. Ela é como a árvore plantada na margem das águas correntes, dá fruto na época própria, sua folhagem não murchará jamais. Tudo que empreende prospera. Os ímpios não são assim, mas são como a palha que o vento leva. Que possamos meditar na palavra de Deus e nos tornar em Cristo Jesus pessoas de Deus e não pessoas ímpias.

0: Antes de entrar no ar, eu perguntei para eles se eles acompanharam desde o início. Vamos lá, Mari Pandinha, começando pelo Pandinha. É, destaque da oração de hoje.
1: Destaque da oração de hoje, fazendo a minha opinião, né?
0: Ah, para quem não sabe, tem gente que vai botar pela primeira vez, às 7 horas da manhã. Eu estou aonde, Pandinha?
1: Fazendo Coroa de São Miguel, a nossa quarentena. Você sendo, na verdade, curado, né, Padre? A cura está na Coroa de São Miguel às 7 da manhã no YouTube. Você que ainda não conhece, acesse Padre Marcelo Rossi Oficial no YouTube. Se não inscreveu ainda, se inscreva. Ative o sininho para você receber as notificações. E todo dia um tema em especial, né, Mário? Hoje
2: foi difamação, calúnia, né? Difamação.
0: Foi difamação.
2: Isso.
0: Tá. E o que mais agora, Padrinho, pergunta. O que chamou a tua atenção?
1: O que chamou minha atenção, Padre, foi você começar o programa perguntando para as pessoas como que elas estavam se sentindo. E eu me senti sendo perguntado naquele momento. Hoje, 2 de setembro, mês do setembro amarelo, né? Onde nós nos preocupamos com as pessoas que infelizmente tiram a própria vida. E essa pergunta é muito importante no início do dia. Porque ninguém sabe o que as pessoas passam durante a noite, o que estão passando durante a semana, o que estão passando durante o mês, o que está acontecendo na vida de cada um. E quando logo na abertura do programa o senhor faz essa pergunta abençoada, eu sinto que muita gente, é como se fosse essa música que nós tocamos aqui, se sente aliviada. Até que enfim alguém perguntou o que estou sentindo. A carga é pesada, o fardo é grande e ninguém me dá a oportunidade de falar. E naquele momento o senhor deu a oportunidade das pessoas falarem e aí o senhor foi desenvolvendo o assunto, como se fosse, o senhor até falou, né? Como se fosse um navio, né? O leme foi guiando. Aí falou dos amigos, falou dos vizinhos, falou do emprego e aí foi que foi, Padre.
0: E terminou com o sangue de Jesus. Nossa, foi conduzido, tá? Porque é toda honra e glória a Jesus. Eu sou apenas uma formiguinha, mas como é lindo se deixar conduzir. Mário, o que você destaca?
2: Ah, Padre, eu destaco, me chamou muita atenção logo no início, quando o senhor perguntou de amigos, né? Amigos ou pessoas que a gente pensa que são amigos, seja no trabalho, na família, nos vizinhos. Muita gente já começou a ficar mexida ali naquele momento, porque realmente muitas pessoas convivem, né? Nós convivemos todos os dias com pessoas que muitas vezes a gente não sabe que não são nossas amigas. A gente considera, mas as pessoas às vezes nos difamam. E o senhor, quando fez essa pergunta, seja na vizinhança, no trabalho e depois na própria família, eu vi que mexeu com as pessoas, viu, Padre?
0: Tá aí, lembrando então a partir de amanhã. O certo seria agora fazer, eu tinha assim, amanhã ser calúnia, tá? Porque difamação, calúnia, né? Levantar coisas, até crime. Não descarto,
1: tem várias coisas. Foi pra maldição, né, Padre?
0: É, mas o senhor mandou pra maldição, quebra de maldição. Quantas vezes as pessoas estão sendo... Nós vamos quebrar isso, tá? Seja dos antepassados, seja do nosso presente, seja do que está na nossa mente, tá? E o Pandinha tocou uma coisa que eu não tinha me lembrado. Nós estamos no mês... qual é o lema do mês do dia... qual é o tema que fica... Mário, entra na internet.
2: Eu vou ver aqui, Padre.
0: Para ler como que está aí.
2: Ô, Padre, mas seguindo o tema de hoje, da difamação, tem muitas pessoas, está chovendo aqui nesse momento mensagens, muitas pessoas sofrendo muita difamação, principalmente no trabalho. Eu vou colocar aqui o primeiro nome dela, a Karina, é uma pessoa que já faz tempo que pede oração sobre isso, e muitas pessoas falando assim: Padre, eu estava acompanhando a coroa, estava acompanhando a quarentena, e eu estou passando por isso. Eu chego a me dar tremedeira na hora de sair para ir trabalhar, porque eu sei que eu vou encontrar pessoas que me difamam. E muitas pessoas colocando isso aqui, viu, Padre?
0: Tá aí, vamos, misericórdia. E aproveitando, né, mais um Pandinha se tomar algo muito sério, mas que a gente vai. Eu preciso colocar ao longo desse mês. O que, que é o lema, Mário?
2: Tô abrindo aqui o 2026, Padre. Só um segundo, vamos lá.
0: Por favor, que.
2: Se precisar, peça ajuda. Escutar é estar presente.
0: Esse é o lema, tá, da prevenção da saúde. Porque a pessoa que campanha contra, no fundo, né, a pessoa que quer tentar tirar a sua própria vida ou suicídio, né? Então, misericórdia. Isso. Que Jesus proteja as pessoas, tá? E saber. Agora também tem um detalhe. Não é com qualquer um você se abre, tá? Deus, por isso a importância de ter PDS, prudência, discernimento e sabedoria. E uma coisa mais, eu acho que foi o melhor que está acontecendo nessa quarentena, é o nosso diálogo com Deus. Mas não é um programa, é uma oração. E essa oração, o que que é? Um diálogo com Deus. É intimidade com Deus. E quando eu tenho intimidade, eu tenho propósito. Eu tenho sentido. Tá? Com Deus. Porque Ele é Ele mais do que nunca sabe o que você precisa, o que eu preciso, o que nós precisamos. Então, o grande segredo que fique para nós, para mim, para vocês, deixe Deus ser Deus. E não se ache. Lembre-se que você que anda sendo perseguido, podia abrir, depois de ler de novo, 70, por favor, porque é muito sério, se eu falava muito, vai nos direcionar ao programa de hoje. 70, página Pílulas de Fé e Sabedoria 1.
1: Para você que se encontra sendo perseguido injustamente e com muita angústia, Salmos 43, 7, 8 diz: não foi em meu arco que pus minha confiança, nem foi minha espada que me salvou, mas foste vós que nos livraste de nossos inimigos e confundistes os que nos odiavam. Creia, é Deus que te livrará dos teus inimigos e te protegerá de todo o mal. Confia em Deus.
0: Olha o recado, tá? Gente, é profético, é para nós. E vamos tomar posse e prepare-se. Palavras movem. Fala a verdade, como ficou lindo que terminar com o sangue de Jesus, né?
1: Ficou lindo. Ah, ficou lindo, padre.
0: Nossa! E foi de arrepiar. Foi libertador, tá? E como foi importante dizer: eu, Marcelo, sou uma bênção. Mário Duarte.
2: Eu, Mário, sou uma bênção.
0: Não, Duarte é sobrenome, né? É, Pandinha.
1: Eu, Evandro, sou uma bênção.
0: Ah, eu achei que ele ia falar: eu, Pandinha, sou uma bênção.
1: Quase que acabou nesse embalo aí, viu, padre? Hoje não tá pode, com a gente não. Aqui também o Guilherme, tá, padre? Tá estagiando. Oi. Com a gente aqui, tá aprendendo aqui, tá no estúdio.
0: Então, Guilherme, você é uma bênção. Somos uma bênção. E porque somos uma bênção, prepara.

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2: Vamos lá, pessoal, hoje realmente a quarentena foi fantástica, foi forte. O padre falou de difamação e eu lembrei de Provérbios, capítulo 16, versículo 28. Aquele que espalha os boatos afasta os bons amigos. E o padre falou sobre isso. Quem você acha que é seu amigo? É no seu trabalho, na sua vizinhança? Você tem alguém na sua vizinhança, no seu trabalho, na sua família, que você acha que é seu amigo, mas você desconfia ou você já percebeu que está te difamando? Vamos colocar em oração. Tem aqui, ó, Salmo 34, Pandinha: guarde a sua língua do mal e os lábios da falsidade.
3: Lembrei de você hoje, Mário.
2: Que foi?
3: Tava acompanhando a coroa de São Miguel e você já leu várias vezes para mim aqui, Tiago 3, o padre citou.
2: Tiago 3, fantástico.
3: O padre citou na coroa de São Miguel. A língua é tão pequena, né? Mas faz um grande estrago.
2: Faz,
3: né?
2: A língua é um fogo, uma pequena chama, uma pequena fagulha incendeia uma floresta inteira. Por isso, pessoal, vamos tomar muito cuidado. E o tema que o padre escolheu, o tema que o padre abordou hoje na quarentena foi incrível. Aqui, ó, vou repetir, ó, Provérbios, olha aqui, ó, Provérbios 10, 18. Quem esconde o ódio tem lábios mentirosos e quem espalha calúnia é o tolo, Pandinha.
3: É tolo mesmo, né? Porque eu penso o seguinte: quem se preocupa com a vida do próximo, do outro, Mário, esquece da própria
2: vida.
3: Não
2: tá vivendo a própria vida, exatamente.
3: E a vida é tão rápida. Ontem eu fui no funeral. Funeral da Dona Josefa, né?
2: Ô, Pandinha.
3: Que Deus aí acalme a vida dos familiares e abençoe a todos, né, Mário? E aí você vê que ali, ó, acabou, cara. É bom ir de vez em quando no hospital, no funeral, pra ver que tudo isso aqui é passageiro.
2: Sim.
3: Tudo fica.
2: Sim.
3: Só o que não fica é o que deixamos de bom.
2: Exatamente.
3: E são as coisas boas que nós fazemos.
2: Aí vira legado, vira o legado. O padre fala sempre da herança, da diferença de herança e legado. Herança é o que você deixa que vai causar guerra depois. Legado é aquilo que vai ficar eterno, Pandinha.
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3: É, o seu Mário não é bobo não, hein, Mário?
2: Ah, não é nada.
3: Ele viu o benefício em você, Mário.
2: Exatamente.
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0: lá, Pandinha. Começa com o primeiro hoje, hein, Pandinha? Vamos lá.
1: Bom dia, padre. Sou o Bruno. É um testemunho que sempre que eu penso, eu fico emocionado, né? No final do ano passado, eu fui mandado embora. Sem motivos, né? Fazendo sempre as coisas que a própria gestora pedia. Tanto que todo mundo da equipe achou estranho, né? Mas, meu Deus, é maior. E tenho certeza que ele vai fazer algo melhor para mim. E desde então, procurando emprego, recebendo seguro-desemprego. Porém, eu estava tão chateado, tão amargurado, já não ter conseguido um emprego. Eu fiz entrevistas, não obtinha a resposta, né? E aí, comigo, pensei, o que que eu preciso para poder conseguir o emprego que eu quero, que eu posso? Mas só que eu não entendia que era no tempo dele. E no dia 22 de maio, eu fui no aniversário de Santa Rita. E depois da missa, tinha a imagem de Jesus lá. E aí, olhei para a minha noiva e ela falou, você quer ficar aqui um pouco, conversar com ele? Falei, eu quero, preciso. Eu fiquei uma hora na frente da imagem, sentado. E aí foi onde que eu falei, eu entrego tudo na mão do Senhor, porque eu não sei mais o que fazer. E aí, 2 dias depois, eu recebi a resposta que eu tinha me candidatado, onde foi uma resposta positiva. Foi no salário que eu sempre pensei, não é no meu tempo, não é no meu tempo, sim dele. Agora eu estou indo para lá, é o meu terceiro mês, estou passando um período de experiência, onde não tem ambiente tóxico, não tem ambientes negativos, e eu só quero agradecer ao Senhor por todas as palavras, o carinho que o Senhor tem por nós, comandar essa legião de formigas. Agradeço imensamente ao Senhor, quanto a Deus, por essa oportunidade. Muito obrigado mesmo.
2: Estou com o nome dele aqui, Mário, mas Prudence, tá? PDS.
0: Ok, padre. Tá. Eu achei legal que o senhor falou hoje de amigos, né? Cuidado com quem se abrir. E ele falou agora que ele foi na igreja, ficou uma hora conversando com Jesus, porque ele se abriu com quem ele deveria se abrir, padre.
2: Que sabe tudo. Isso é oração, amados. É oração. Se o senhor já pensa que oração é isso. Falar com Deus. Bom, mas não para não. Eu sou vitorioso pelo sangue de Jesus.
3: Eu sou vitorioso pelo sangue de Jesus.
4: Bom dia, boa tarde, boa noite, Padre Marcelo. Aqui é uma amada de Deus. E eu estou assistindo um momento de fé. E também assisti a coroa de São Miguel. Eu quero testemunhar aqui que eu também estou lendo a Bíblia, estou procurando conhecer a palavra e peço a Deus todos os dias que me dê força, sabedoria e discernimento para que eu continue, porque é só pela graça dele, porque às vezes o desânimo toma conta da gente, mas através do programa Momento de Fé eu tenho conseguido ter força e ser abençoada a ponto de estar conseguindo ler a Bíblia, coisa que eu sempre quis, mas eu nunca consegui, sempre abrir a Bíblia, li algum tempo, depois deixava para lá, e agora eu tô conseguindo ler a palavra todos os dias. Eu quero deixar aqui registrado a bênção que é esse programa, os ensinamentos que o senhor, o Mário, o Pandinha nos dão, e o quanto isso é importante para a vida da gente, quanto esse programa ele é bálsamo todos os dias na vida da gente. É muita emoção, porque eu tenho muitos, muitos testemunhos. Milagres foram alcançados ao longo desses anos todos, escutando um momento de fé. Mas eu quero deixar aqui registrado que agora eu estou conseguindo me aproximar mais de Jesus e eu estou muito feliz por isso. Deus abençoe o Senhor, Deus abençoe esse momento. Muito obrigada.
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2: Vai dar tempo, vamos lá, o 3 e o 6, vamos lá.
5: Bom dia, boa tarde, boa noite, Padre Marcelo, Mário Duarte, Pandinha. Meu testemunho é sobre hoje. Eu estou fazendo a coroa de São Miguel com o senhor. Antes de começar a quarentena e agora na quarentena, tem muita coisa no coração, na cabeça, que precisa melhorar. E o programa agora da rádio, eu estava rezando com o senhor e me arrepiando, sentindo calafrios. E do nada eu coloquei a mão na cabeça. Quando eu coloquei a mão, o senhor falou, coloque a mão na cabeça. Eu estava com a mão na cabeça e rezando e sentindo mais arrepios, mais calafrios. Os dedos do pé sempre se contorcem. E eu comecei a ver Jesus. E eu abracei ele e falei e comecei a falar, eu te amo Jesus, eu te amo Jesus, eu te amo Jesus. Pandinha colocou a música do Feijão, eu te amo Jesus. Eu comecei a chorar, a lágrima começou a correr e eu senti tanta paz, tanta bênção, que maravilha. Obrigado, Padre Marcelo, por ser essa formiga, essa seta. Eu acompanho o senhor quando o senhor fazia o programa na Rádio América. Depois o Mário chegou, era o Multimário. Que bênção. E esse programa. E o senhor, e Jesus, Nossa Senhora, e o senhor tem me mantido em pé nas batalhas da vida, nas doenças sob doenças. Muito obrigado, Jesus. Obrigado, Padre Marcelo. Eu sou vitoriosa pelo sangue de Jesus. Eu sou vitoriosa pelo sangue de Jesus. Eu sou vitoriosa pelo sangue de Jesus.
2: Pode falar o nome dela, né?
0: Pode, mas... Padre. A Márcia Cristina Alves, de São Paulo, viu, Padre?
2: Tá, e o Lucas lembrou do Multimário. Gente, o Mário fazia tudo, produtor, era, ainda continua, né? Continua ainda, mas ainda, agora ainda é pai, né? Pai, já com 8 meses e 1 dia, né? É isso, né?
0: Isso aí, 8 meses e 1 dia, padre. 8 meses e 1 dia.
2: É, 8 meses e 1 dia. Mas vamos pro último, vamos lá.
0: Vamos lá. Mais um.
6: Bom dia, boa tarde, boa noite, Padre Marcelo. Olha, primeiramente a Deus, agradecer a Deus sobre todas as coisas. Tem aquela frase...
0: Um dia, padre. Oito meses e 1 dia.
2: É, 8 meses e 1 dia. Mas vamos pro último, vamos lá.
0: Vamos lá.
6: Bom dia, boa tarde, boa noite, Padre Marcelo. Olha, primeiramente a Deus.

0: versículos, salmos, toda honra e toda glória. Sou grata a Deus por tudo, pela honra e a glória de Jesus.
1: O nome dela?
2: Conceição Alves da Trindade Ribeiro de Guarapari, no Espírito Santo, padre.
1: Capixaba. Nossa, vocês viram que o Deus está agindo? O senhor continua abençoando o Frei, também o Instituto Hesed, né? Que
2: o senhor descobrir... padre, ela deixava a Bíblia aberta lá, mas não lia. Era decorativo.
1: Mário, que eu já perdi de conta de Bíblia. Eu tenho uma Bíblia também no lugar, ela também está aberta, tá? Realmente, aquela Bíblia eu não uso, tá? Aquela deixa de decorativa, mas eu tenho a minha Bíblia que eu uso, tá?
2: Sim.
1: Então, que muitas vezes é legal, eu tenho a palavra lá, mas aquelas Bíblias, sabe, grandes?
2: Sim, sim.
1: É bonita, então é, mas Deus sabe, tá? Mas essa não há uso. Essa de vez em quando tem que estar, bom, tá? Tem que fazer assim, mas porque eu não uso, mas eu leio. Importante é lê-la. E mais do que lê-la, vivê-la é o que nós vamos fazer após o intervalo.
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2: Vamos lá, meus amigos, carta de Tito, Pandinha, carta de Paulo a Tito. Não caluniem ninguém, sejam pacíficos, amáveis e mostrem sempre a verdadeira mansidão para com todas as pessoas. Esse é o grande segredo, a forma como você lida com o seu próximo, com quem passa por você. Eu me lembro antigamente que o padre falava assim: muitas pessoas vão cruzar a sua vida, vai ser uma vez, vai ser uma única vez ou pouquíssimas vezes que vocês vão cruzar. Que marca você quer deixar? Que imagem você quer deixar para aquela pessoa? Que você é uma pessoa ruim, uma pessoa egoísta, uma pessoa má, fechada, nervosa, ou uma pessoa boa, uma pessoa de bom coração? Que marca você vai deixar na vida de quem cruza o seu caminho? Pense nisso, hein, Pandinha?
5: É de refletir, hein, Mário? Senhor, afasta de mim todas as pessoas
2: que me afastam de ti.
5: Senhor, afasta de mim todas as pessoas
2: que me afastam de ti, Pandinha.
5: Eu acho, Mário, que essa frase é uma oração.
2: Sem dúvida.
5: Porque muitas vezes não adianta nós discutirmos, ou brigarmos, ou queremos que as pessoas nos façam o bem. Então, quando nós clamamos a Jesus para que elas se afastem de nossas vidas, nós estamos evitando confusão, briga e desagradar a Deus. Porque quando nós brigamos com o próximo, nós estamos desagradando a Deus.
2: E muitos pensam, Pandinha, muitos pensam assim: mas as pessoas são ruins comigo, por que eu tenho que ser bom?
5: É verdade, você falou tudo agora.
2: As pessoas, mano, não ligam, por que eu vou ligar para os outros? Pessoal, segundo a carta de Timóteo, muitos serão egoístas, avarentos, orgulhosos, vaidosos, xingadores, desobedientes, não terão amor pelos outros e serão duros. Mas, pessoal, nós somos de Jesus, nós não somos do mundo. E vamos mostrar a essas pessoas que existe uma forma muito melhor, muito mais edificante de se viver a vida.
5: É só o amor, Mário.
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0: pertenço a essa trilha. Obrigado, Senhor, por essa intimidade. Agora vocês já sabem onde que é a minha intimidade. Vocês já viram, porque muitos eram curiosos quando eu falava, pode estar na capela. Agora vocês já sabem como é que é a capela. Vocês podem me acompanhar às 7 da manhã no YouTube. Estou aqui de pé no altar. Daqui a pouco eu vou celebrar a missa. Prometi hoje celebrar no sangue de Jesus. Para aqueles que acompanharam a coroa. Padre, eu posso acompanhar a coroa depois? Lógico que pode. Não pude agora às 7 da manhã. Mais tarde, a hora que você quiser. Mas eu convido você a colocar agora as suas mãos no seu coração de um modo bíblico. Na Bíblia, o coração, mão direita na fronte, segundo São Paulo, e a mão esquerda no coração mesmo, no peito. Mesmo com o microfone que estou segurando, dá para fazer isso. E Senhor, eu te entrego tudo aquilo que nos machuca. Preste bem atenção, estou como médico de almas. E eu estou pedindo mesmo, Senhor, vai na nossa dor. Mas não é dor física não, tá? É na nossa agonia. E alivia, Senhor. Senhor, eu te entrego tudo aquilo que ando fazendo e nos machucando. E lembre-se que Deus já foi nos dando a palavra no Pílulas. Lembrando que Pílulas é baseado na Bíblia, na palavra de Deus. E o Senhor dizia, hoje, de modo especial, que a confiança deve estar nele. Não em você. Depois o Mário leu a importância do Salmo 1º, Salmo, é um belíssimo Salmo. A diferença do ímpio dos que são do Senhor. Aqueles que são do Senhor prosperam. Mas padre, mas não é assim que eu vejo. Eu estou vendo os ímpios prosperarem. Isso, queridos, vocês estão apenas no Cronos. Como é que é? Eu estou no Kairos. Padre, o que é isso? Cronos? Bom, vamos falar do Cronos. Hoje eu tenho 59 anos, 3 meses e 13 dias. O Pandinha mesmo comentava no intervalo, eu estava atento, que ele foi no velório ontem. Como isso aqui é passageiro. E eu convido você a ir no cemitério. Acredito que todos já foram no cemitério, né? Por favor, observe se no cemitério tem caminhão de mudança. Você leva alguma coisa? E detalhe, você pode vestir com a melhor roupa da pessoa ou em homenagem, colocar qualquer coisa. Mas não sei se você já fez exumação. Eu já tive que fazer. O que é exumação? Depois de um tempo, o caixão, por causa, para caber mais outras pessoas que depois. Gente, não somos tão frágeis. A roupa, a taça come. O corpo deteriora, vai desaparecendo, é o casulo. Isso aqui é uma passagem. Então, o mundo no Cronos, pode parecer que a pessoa está prosperando. Cronos. Mas no Kairos não. Por isso, deixe legado e não herança. Padre, a diferença de herança para legado. Como que eu deixo o legado? Com amor transbordante. Senhor Jesus, nesse momento, a experiência que eu tive, preste bem atenção, com 7 anos de idade, estou com 59 agora, eu a tive com 7 anos de idade, foi aí que eu me apaixonei por Jesus. Isso, na minha jornada, ainda não sei quanto tempo eu tenho aqui, mas teve meus problemas, teve minhas aborrecências, mas ele me marcou. Eu me apaixonei. Eu me afastei, mas ele nunca se afastou de mim. Por que você está falando isso, padre? Quantas pessoas que estão me acompanhando agora, que já se apaixonaram por Jesus, estão voltando. Bem-vindas. Tem outras que nunca tiveram essa experiência. Senhor, eu peço nesse momento, nesse breve instante de oração, Pai Celestial, carinhosamente, Deus Todo-Poderoso, é assim que eu chamo o Pai, nesse relacionamento com a Santíssima Trindade, que todos nós, pelo batismo, devemos ter. Paizinho, Paizinho, Abá, Deus, não é meu Pai, Antônio, não, eu estou falando com Deus, Deus Todo-Poderoso, em nome do Senhor Jesus, derrama, mas derrama mesmo toda essa unção, esse amor, a palavra é essa, é ágape, amor transbordante, é amor que transborda. Creia, isso não tem preço. Preste bem atenção, Deus não se compra. É o que eu mais falo, explico nas santas missas. Deus não é supermercado. Deus não é permuta, Deus não é troca. Porque muitas vezes a gente quer negociar com Deus. Não negocie com Deus. Se entregue aí. E essa é a minha missão. Enquanto eu viver nesse mundo, queridos, eu podia ter casado. O casamento é lindo. Eu ofertei, eu não renunciei para uma missão. Porque eu amo Jesus. E minha missão é levá-los a amar a Jesus. Então, Senhor, eu peço que esse amor, preste atenção, ouso até pedir muito mais o amor que eu tenho por Ti, Jesus, que me fez estar aqui, que me deixa de pé, enfrentar a depressão, enfrentar tantas coisas, que esse amor transbordante você possa experimentar. E bendito momento de fé que nos mantém em pé. Senhor, derrama esse amor transbordante. Vale a pena fazer o bem, não importa quem. No mundo de tanta difamação, tanta maldade, tantas mentiras, vale a pena viver a verdade. Vale a pena fazer o bem. Ontem o programa, eu falava com o padinho Mário, o que o senhor derramou de ocitocina. O que é ocitocina, padre? É um hormônio da felicidade. E o senhor nesse momento derramando esse amor transbordante, que não tem preço. Ah, não existe remédio, que não existe como repor esse hormônio. A ocitocina tem um jeito de você conseguir. Faça o bem.
1: Eu te amo, Jesus.
0: Sem interesse.
1: Eu te amo, Jesus.
0: E quanto mais eu me declaro a Jesus,
1: Jesus, Jesus.
0: Toda vez que eu vou estar no Rosário com o Frei, acho que é dia 25, acho que 25 de setembro.
1: Jesus.
0: Com certeza essa música eu vou cantar. Aliás, sábado agora nós temos o Rosário da Vitória, vou cantar essa música. Quanto mais eu me declaro, Senhor, mais
1: eu
0: apaixonado,
1: amo, Jesus.
0: E mais Ele me toca.
1: Jesus, eu te amo.
0: Mais uma vez, já perdi a conta, mas não importa, eu vou repetir muitas vezes. De todas as passagens da Bíblia, qual é que mais me toca?
1: Eu te amo.
0: Não foi o meu lema sacerdotal, mas é a passagem da minha vida. Romanos 8, 28. Leia depois. São Paulo aos Romanos, capítulo 8, versículo 28. Tudo concorre para o bem daqueles que amam a Deus.
1: Eu te amo, Jesus.
0: Vou repetir. Tudo. No português, amado, você pode pegar a tradução, vai no original, no grego. É isso tudo.
1: Eu te amo.
0: As coisas boas, não boas, se você ama Jesus, Ele transforma. Ele educa. Ele faz transbordar bênçãos. E eu termino essa oração agradecendo, Senhor, esse amor transbordante que é liberado agora sobre mim, sobre vocês, sobre nós.
1: Eu te amo,
0: e toda honra e glória a Jesus.
1: Eu te amo.
0: E repita comigo e vamos para o intervalo. Jesus, eu te amo.
2: Jesus, eu te amo.
0: Jesus, eu te amo.
2: Jesus, eu te amo.
0: Perceba o calor que vai envolvendo vocês. A nós. Jesus, eu te amo.
2: Jesus, eu te amo.
0: Essas três palavras, dita a Ele, tudo transforma, tudo edifica e nos leva à verdadeira fé.
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6: Olá, gente, vamos em frente, pessoal. Hoje falamos muito, padre, desde a quarentena, falando aí de difamação, as pessoas que nos difamam, falamos de amizades, falamos de língua, e tá aqui, ó, Tiago 1:26. Alguém que pensa que é religioso, mas se não sabe controlar a própria língua, a sua religião é vazia e está enganando a si mesmo. Para Deus, o Pai, a religião pura e verdadeira é esta: ajude os mais necessitados, ajude as pessoas nas suas aflições e não se manchem com as coisas más deste mundo. Então, como eu e o Pandinha, a gente sempre fala, a gente vem na condução, né, Pandinha?
7: É.
6: Só analisando, né?
7: É.
6: Ontem a gente foi embora também no metrô.
7: Também,
6: só viu? Analisando, a gente vai analisando ali as pessoas se atropelando, as pessoas mal se olham, as pessoas todas nervosas, muitas pessoas a gente percebe que estão tristes. Vamos nos abrir, vamos nos entregar a Jesus, abrir o nosso coração a cada dia mais e mais para que Jesus nos transforme por completo, Pandinha.
7: Sem dúvida, né, Mário? Para que possamos ter a armadura que vem do alto, né?
6: Amém.
7: Para que possamos sobreviver nesse mundo, que não sejamos hipócritas, né?
6: Isso.
7: Nós vivemos um mundo aqui.
6: Sim.
7: Onde convivemos com pessoas de todos os tipos, de todos os gêneros. Então temos tempo de estar blindados com a armadura de nosso Senhor Jesus Cristo.
6: Amém. Eu li aqui a carta para Tito. Vocês vão encontrar pessoas egoístas, avarentas, pessoas mentirosas, mas a gente é de Jesus e a gente tem que estar fechado com Jesus. Quando a gente tá realmente com Ele, esse tipo de coisa, além de não nos atacar, não nos atingir, a gente ainda consegue transformar as pessoas que estão à nossa volta, Pandinha.
7: E o padre deu o segredo aí. Deu a receita na oração, na unção. Eu te amo, Jesus.
6: Eu te amo, Jesus.
7: Essa declaração tem uma força, Mário, fora do comum.
6: Vem comigo, Jesus, todos os dias.
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0: A diferença agora com a quarentena, hein? Cada programa vem com uma unção, porque começa às 7 da manhã. Em nome, abençoar, santificar e exorcizar essa água. E obrigado, Senhor, por tanta ocitocina, esse hormônio da felicidade que está sendo liberado. Quanta cura, Senhor. E amanhã quebra de maldição, 7 da manhã.
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0: Do Filho e do Espírito Santo.
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0: Amém. Te amo, Jesus.
8: Eu te amo.
0: Razão do nosso viver.
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0: Meu Deus e meu tudo.
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1: A Rádio Cidade informa a hora certa.
2: 9:03.
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6: Olá, tudo bem? Eu sou Alexandre Ricarte. Está começando a partir de agora mais uma edição do Alô Rural, para você ficar sabendo o que está acontecendo no mundo do agro. Vamos às informações.
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6: O milho subiu 5,8% no Brasil em agosto, porque os produtores preferiram guardar o produto para vender mais caro depois. No mercado internacional, os preços chegaram a disparar devido a ataques na Rússia, mas depois caíram. Especialistas orientam que os agricultores aproveitem o momento para vender parte do estoque e garantir bons lucros.
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6: A profissão de queijista, especialista responsável por orientar consumidores sobre origem, conservação e harmonização de queijos, pode ser regulamentada no Brasil. Um projeto de lei em análise no Congresso Nacional busca criar regras oficiais para a categoria. A proposta define as tarefas do setor e busca valorizar o profissional que atua no mercado de queijos.
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6: Depois de 3 meses de queda na colheita, o preço do feijão carioca subiu no fim de agosto, porque os agricultores não quiseram vender barato. Como os compradores acharam os valores altos, o mercado ficou parado em uma disputa de preços. Já o feijão preto seguiu estável pela falta do produto no mercado e pela busca por grãos melhores. Chegamos ao final de mais uma edição do Alô Rural, sempre te atualizando de tudo o que está acontecendo no mundo do agro. Muito obrigado, até a próxima, tchau.
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7: Agora, Clima Brasil, a previsão para a região sudeste do país.
8: Clima Brasil. Olá, ótimo dia para você. Na região sudeste, o dia hoje se comporta com muitas nuvens e possibilidade de chuva isolada em praticamente toda a região. Em São Paulo, o cenário permanece instável, com possibilidade de chuva fraca em áreas do leste paulista e litoral, onde os termômetros variam entre 12 graus de mínima e 18 graus de máxima. No Rio de Janeiro, a possibilidade de chuva isolada em grande parte do estado, com especial ocorrência de pancadas no litoral norte, registrando 19 graus de mínima e 25 graus de máxima. Em Minas Gerais, Belo Horizonte apresenta condições de possível chuva isolada no leste do estado, com temperaturas entre 17 graus e 27 graus.
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1: Oi, bom dia pra você que tá na sintonia da Cidade 911 agora. Tá começando mais um Bom Dia Cidade pela Rádio Cidade Sul Minas. E aí, como é que você tá? Tudo bem? Tudo joinha? Então tá legal, aumenta o volume. Hoje é quarta-feira, meiuca da semana. Pois é, já meamos a semana, dia 2 de setembro de 2026. Eu sou Marçal Felicione, muito prazer. E vamos juntos por aqui até meio-dia com a melhor programação do seu rádio, claro. Bom dia! Tá levantando agora? Vamos dar um jeito então. Tá legal então. Tá começando mais um bom dia pra todo o sul de Minas. Pra você que tá em Monsenhor Paulo, 87,9. E pra todo o sul de Minas, em 89,5. Tá todo mundo ligadinho aqui na cidade, tá? Lembrando que a cidade também, você pode acessar aí pela Alexa. Manda o comando pra ela aí. Alexa, tocar Rádio Cidade Sul Minas. Pronto. Ela vai mandar pra você aquele bom dia. Aliás, vai tocar a Rádio Cidade aí e vai começar a mandar o bom dia aí, né? Então tá legal. Deixa eu ver o que mais. A gente também tá pelo Radiosnet, né? Você coloca lá Rádio Cidade Sul Minas. Deixa eu ver o que mais. Tem o site da Rádio Cidade também, www.radiocidadesulminas.com.br. Tá bom? Pra você ouvir também pela internet, aonde você quiser ouvir. No seu rádio convencional, no seu radinho de pilha, no rádio da vovó, aquele radião antigo, na caixinha de som, na Alexa, enfim. Você pode ouvir onde você quiser, no seu carro, enfim, tá? Tem vários jeitos de curtir a Rádio Cidade aí. Bacana, né? Pois é, por isso que tá todo mundo ligado aqui. 9:12 na cidade, tá todo mundo ligadinho todo dia, toda hora na cidade. Afinal de contas, aqui é você em primeiro lugar, né? Bom, e o telefone tá liberado pra você mandar aquele bom dia, aquele abraço pra quem você quiser a partir de agora. 35-3264-3000. Chama no zap, tem telefone fixo. Participa com a gente.

0: Muito bem, cidade, agora 9h16. Bom dia, Durval e Davi, Mistério. E a gente continua por aqui com o nosso Bom Dia, Cidade.
1: Bom dia.
0: Bom dia. E aí, tudo bem? Como é que você tá? Ótima manhã pra você que tá acordando agora, pra você que já levantou, já tá curtindo a programação, tá trabalhando. Bom dia. Pra você que tá aí debaixo do edredom, né? Tá meio friozinho ainda de manhãzinha. Tem gente que tá com calor também já, né? Mas enfim, vamos mandar mais bom dia por aqui. Quem mandou bom dia pra mim aqui foi a nossa ouvinte, a Vicentina. Alô, Vicentina, bom dia pra você, tá? Deixa eu ver quem mais aqui. Oi, Marçal, bom dia. Sou a Camila. Mande um alô pra nós aqui. Estamos te ouvindo na sintonia da Rádio Cidade sempre. Ah, que legal. Alô, Monique. Tá com o radinho ligado na cidade de Campanha. Bom dia.
1: Bom dia.
0: Alô, Ingrid, Irene Machado também mandou pra mim aqui. Bom dia, Marçal. Já estamos trabalhando aqui, curtindo a melhor programação do sul de Minas, que é a Rádio Cidade. Manda bom dia pra nós. Mando. Bom dia. Tem gente na linha, alô, bom dia.
2: Bom dia, Marçal, tudo bem com você, Marçal, família, tudo bem? Bom salvar pra mim, Marçal.
0: Tudo bem. E aí, Cilei, abraço pra vocês aí, Monsenhor Paulo, viu? Bom dia. Vamos ver quem mais aqui também, tem a Regiane. Olá, turma da Rádio Cidade. Estamos aqui na sintonia da Rádio Cidade na padaria, curtindo a melhor programação de todo o sul de Minas. As músicas são ótimas, como sempre. Mande um alô pra nós aqui, claro, mando. Bom dia pra você que tá trabalhando agora, pra você que tá no seu rádio, no seu carro, tá curtindo a melhor programação do seu rádio, enfim. Participa com a gente, chama aqui no zap, manda aquele bom dia. Fala pra mim, ah, tô te ouvindo de tal lugar aqui, meu rádio tá ligado. A gente gosta de saber, tá bom? Agora 9h18.

0: Muito bem, Cidade 924, bom dia! Chitãozinho e Chororó, Pago Dobrado, teve também Zezé de Camargo e Luciano, Faz Mais Uma Vez Comigo. E a gente continua por aqui, agora tem o horóscopo do dia, as previsões astrais, para nossa manhã de hoje, vamos conferir?
1: Áries, de 21 de março a 20 de abril.
0: Oi Áries, bom dia! O dia será positivo para desfazer confusões e organizar as contas, tá? Um acerto objetivo com parceiros ou quem cuida do seu dinheiro dará sensação de maior estabilidade. No trabalho, os detalhes de um contrato sairão com facilidade e sem esforço. Valerá aproveitar a harmonia e a calma de hoje para colocar a vida financeira em ordem. Retome um treino. Bom dia para você, Áries.
1: Touro, de 21 de abril a 20 de maio.
0: Olá, Touro. E aí, conte com mais centramento e concentração, tá? Para resolver assuntos práticos de um projeto autoral ou dos filhos. Uma conversa sobre o patrimônio ou casa ou irmão sairá melhor do que você imaginava. Solucione as pequenas coisas que juntas farão diferença nos seus resultados. Aproveite também para cuidar, para cuidados estéticos e também com a sua imagem, tá bom?
1: Gêmeos, de 21 de maio a 20 de junho.
0: Olá, Gêmeos, um pouco de silêncio, terapia, meditação ou simplesmente mais horas de sono farão muito bem a você hoje, tá? Um assunto do passado ou de moradia ganhará soluções práticas nas conversas em família. Investimentos e tudo que envolver dinheiro pedirão atenção aos pequenos detalhes. Valerá rever valores e orçamentos. Espere até amanhã para decisões importantes.
1: Câncer, de 21 de junho a 21 de julho.
0: Olá, Câncer, um amigo trará uma ideia simples que poderá resolver uma pendência antiga, tá? Conte com o poder de comunicação e de mais mobilidade. Conversas com os amigos e reuniões de trabalho fluirão com facilidade. Será um bom dia para negociar preços, pedir descontos ou acertar um pagamento. Deixe a casa mais bonita e confortável. Clima mais leve com a família também, tá bom, Câncer? Daqui a pouquinho tem Leão aqui na cidade.
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3: A Rádio Cidade informa a hora certa.
4: 9:27.
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6: Olá, meus queridos, tudo bem? Eu sou a Kelly Gomes e tô aqui para te ajudar a ter uma vida muito mais saudável. E se você tá procurando, então, por velocidade, equilíbrio e uma boa dose de adrenalina, mas sem sair da sua cidade, pois saiba que esportes radicais urbanos como skate, parkour, escalada, são perfeitos para qualquer idade. Seja por diversão com os amigos ou para encarar competições, essas modalidades garantem saúde, mas também mobilidade. Escolhe aí a sua modalidade preferida e domina o asfalto com muita energia. Só que não faltam são esportes para todos os gostos. Escolha o seu agora e começa a praticar. Boa quarta-feira para você. Tchau, tchau.
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3: A OAB se pronunciou dizendo acompanhar com atenção e preocupação a crise gerada pela ligação entre o ministro do STF, Alexandre de Moraes, e o dono do Banco Master, Daniel Vorcaro. Em nota, a entidade pediu apuração rigorosa com respeito ao devido processo legal, a ampla defesa e a presunção de inocência. A OAB também destacou que a crise preocupa por envolver instituições essenciais à democracia e por acontecer em período eleitoral. Também nesta terça, o ministro André Mendonça retirou o sigilo dos documentos da investigação. A Polícia Federal havia apresentado ao STF mensagens trocadas entre Moraes e Vorcaro, registros de encontros e negociações ligadas ao escritório da esposa de Moraes, Viviane Barci. O caso está dentro da Operação Compliance Zero, que apura fraudes no Banco Master.
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1: 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Bom dia.
2: Muito bem, bom dia pra você que tá na sintonia da cidade. Agora 9h35. É hora de ficar muito bem informado aqui na cidade. Vamos ficar?
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2: Muito bem, agora tem informação com Neuber de Souza e as notícias da Assembleia Legislativa de Minas. Bom dia, Neuber.
3: Opa, um ótimo dia, excelente quarta para você, meu caro Marçal, para todos sintonizados na Cidade FM, 9h36. Marçal, em outubro, os eleitores vão escolher o presidente da República, o governador do estado, um deputado federal, um deputado estadual e dois senadores. Na hora de ir às urnas, o cidadão deve ficar atento para não desperdiçar o voto. Confira detalhes com Ana Paula Ceribelli.
4: Nas últimas eleições gerais, em 2022, votamos em um só candidato ao Senado. Agora são duas vagas por estado. Isso acontece porque do total de 81 cadeiras do Legislativo Federal, 54 estarão em disputa com a renovação de 2/3 da casa. As 27 cadeiras restantes, ou 1/3, continuam ocupadas pelos eleitos em 2022, porque o mandato de senador é de 8 anos. E como este é um cargo com várias atribuições, como criar e votar leis federais e fiscalizar o governo, a renovação é feita de 4 em 4 anos, como explica a chefe do cartório eleitoral, Sueli Rezende.
5: São atribuições consideradas

0: estratégicas do Estado, por isso que a renovação sempre é feita parcial, para que haja uma continuidade no trabalho do Senado.
1: Mas nem todos os eleitores estão sabendo disso. O diretor de operações Arthur Barros e a assistente de educação básica Luciana Rabelo, por exemplo, nem imaginavam.
0: Não sabia.
2: Menor ideia. Não sabia mesmo.
1: E por causa dessa falta de informação, segundo o Tribunal Superior Eleitoral, em 2018, cerca de 63 milhões de eleitores não escolheram o segundo senador. Ao invés de votar em dois candidatos, o eleitor escolheu somente um e acabou anulando o segundo voto ou ainda votando em branco, fenômeno que ficou conhecido como voto incompleto. Ou seja, naquele ano, cerca de 27% dos votos para senador foram brancos ou nulos. Já em 2022, quando havia apenas uma vaga em disputa, esse percentual caiu para 18,7%. Então, atenção! Você primeiro vai escolher um candidato ao Senado e confirmar a votação. Em seguida, vai registrar o segundo voto em outro candidato. E não pode repetir o número do primeiro escolhido, senão o segundo será anulado automaticamente pela urna. Outro detalhe importante, o número do candidato é composto por 3 dígitos e não é permitido votar apenas no número do partido ou da federação. Nessas situações, o voto será considerado nulo.
3: Foram essas então, meu caro Massal, as notícias desta quarta-feira. Amanhã a gente volta, se Deus quiser, tá certo?
4: Tá certo, obrigado pelas informações, Nilber, e ótima quarta-feira pra vocês aí.
3: Pra todos nós.
4: Muito bem, Cidade, agora 9h39, bom dia.
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4: Legal, e continua por aqui a melhor programação do seu rádio. Agora tem Marvila, Aila e Mandalim, Nike Shortinho. Vamos curtir? Então bora.

0: Legal, Cidade 944, bom dia!
1: Bom dia!
0: Bom dia pra você que tá na sintonia da cidade! Vamos lá então, mandando mais alô por aqui, né? Deixa eu ver quem tá na sintonia da cidade. Bom dia! Bom dia, Viviane, ouvindo a gente no bairro Vila Freitas. Aqui de Eloy Mendes, ótimo dia. Oi.
2: Bom dia, Marçal. Queria pedir uma música do José de Camargo e Luciano. Tarde demais. Feliz para os ouvintes, para todos, para vocês e da rádio, para todos os ouvintes. Então, bom dia. Tchau, tchau.
0: Bom dia para você também, Maria do Carmo. Obrigado pela companhia, viu? Agora tem Tarde Demais, Zezé de Camargo e Luciano. 9h44, daqui a pouquinho tem o horóscopo do dia e mais previsões para você.

0: Vamos lá então para mais previsões astrais da nossa manhã de hoje. Agora tem Leão.
1: Leão, de 22 de julho a 22 de agosto.
0: Olá, Leão, leoninos e leoninas, com Júpiter em seu signo, oportunidades surgirão de onde você menos espera. A sorte caminhará ao seu lado, tá? Uma oportunidade profissional será promessa de maior equilíbrio do orçamento. Planeje investimentos futuros e alavanque a carreira com maior exposição. O dia trará popularidade e bons acordos. Amplie amizades em outro ambiente, expanda sua rede.
1: Virgem, de 23 de agosto a 22 de setembro.
0: Olá, Virgem! Caminhos de maior realização pessoal estarão iluminados com o sol em seu signo. O dia favorecerá conexões com pessoas de fora, participação em eventos e também amizades, tá? Comece um novo ciclo em sua vida. Você poderá dar uma virada positiva na carreira e também nas finanças. Um convite inesperado fará o coração bater mais forte. Cenário otimista pela frente, tá bom, Virgem?
1: Libra, de 23 de setembro a 22 de outubro.
0: Oi, Libra! E aí, tudo bem? Com Vênus em seu signo, você atrairá simpatias, relacionamentos e negócios sem precisar fazer o menor esforço. Desfaça um antigo mal-entendido, negocie, firme parcerias e aumente sua motivação. Um balanço dos últimos tempos finalizará um longo ciclo e abrirá espaço para uma nova conquista na carreira em breve. Amizades no radar. Bom dia, Libra!
1: De 23 de outubro a 21 de novembro.
0: Alô, Escorpião, uma parceria voltará a funcionar depois de um período morno. Valerá retomar aquele assunto que ficou pela metade, sem cobrança e sem pressa. No trabalho, seu nome circulará bem, mesmo sem você aparecer. Um assunto de viagem ou estudo pedirá paciência mais uma vez. O melhor do dia estará nas relações e não nas tarefas, tá? Associações estão em alta. Bom dia pra você, Escorpião.
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3: A Rádio Cidade informa a hora certa.
4: 9:50.
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0: Gente, que história boa essa que eu tenho pra te contar hoje. Lewis Hamilton, o heptacampeão da Fórmula 1, acabou de revelar que realizou um sonho de infância. Ele adquiriu e restaurou uma Ferrari F40. O carro estava coberto de uma poeira numa garagem há mais de 30 anos, antes dos engenheiros e mecânicos da Ferrari trabalharem por semanas para trazê-lo de volta à vida. Curiosamente, Hamilton tinha vendido toda a sua coleção de carros no ano passado, prometendo comprar outro somente se fosse uma Ferrari F40. Foi exatamente isso que aconteceu. O anúncio foi feito com fotos do carro no meio da restauração, motor desmontado, carroceria toda revelada. A F40 foi lançada em 1987 para marcar os 40 anos da Ferrari e foi o último carro aprovado por Enzo Ferrari antes da sua morte. Ao todo, apenas 1.311 unidades foram produzidas entre 1987 e 1993. Hamilton ainda prometeu compartilhar mais detalhes sobre o projeto no futuro, então fica ligado que vem mais novidades sobre esse carrão do Hamilton.
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7: Bom dia. Opa, bom dia para você que tá na sintonia da cidade. Bom e aí, dia. Tudo beleza? Então tá bom, a gente tá aqui para liberar a sua música e mandar o seu alôzão aqui, tá bom? Ah, vamos que vamos então, mandando mais alô na cidade. Bom dia. Tô mandando aqui um alô aqui para nossa amiga Xana lá em Varginha. Oi, Xana, bom dia. Vou mandar para você aqui uma boa do Henrique Juliano, viu? Obrigado pela sintonia, bom dia em Varginha. Alô, Eliane, tá com o radinho ligado também na cidade, bom dia. Deixa eu ver o que mais aqui. Mande um alô para todos os ouvintes da Rádio Cidade, é a Milena de Poço Fundo. Oi, Milena, e aí, tudo bem? Então tá legal, obrigado pela sintonia, tá? Bora de música? Então vamos lá, agora tem Henrique Juliano, Ele Que Seria, 9h57.

0: Bom dia, bom dia, 10 em ponto pra você que tá na cidade. Opa, vamos ver quem tá na linha. Alô, bom dia.
1: Bom dia, Marçal.
0: Bom dia.
1: Tudo bem com você?
0: Tudo bem, e você?
1: Eu sou a Ayla Tereza.
0: Oi, Ayla Tereza.
1: Quero pedir a música da Ana Castela.
0: Uhum.
1: Oferecer pra titia Daiane, pra minha mamãe,
0: é.
1: Pra você.
0: Obrigado, que belezinha, né? Ah, vou liberar pra você então que Ayla Tereza, a música da Ana Castela, Olha Onde Eu Tô. Tá no ponto aqui já, viu? Abração pra vocês aí.

0: Legal, cidade 10:03 agora na Castela, olha onde eu tô, teve Henrique e Juliano, ele quer ser eu e a gente continua. Agora tem o horóscopo do dia e as previsões astrais pra nossa manhã de hoje. Bora então liberar aqui? Então vamos lá, né? Atenção você de Sagitário.
1: Sagitário, de 22 de novembro a 21 de dezembro.
0: Olá, Sagitário, bom dia, uma parceria voltará a funcionar depois de um... Aliás, esse aqui eu já li, né? Foi Escorpião. Vamos atualizar aqui, atualiza.
1: Sagitário, de 22 de novembro a 21 de dezembro.
0: Atenção, sagitarianos, foque nos assuntos práticos e tire bastante coisa de frente. Será ótimo momento aí para eliminar tarefas, lançar um projeto e dar um passo poderoso na carreira. A rotina ficará mais gostosa com uma nova atividade de bem-estar. Valerá caprichar em cada detalhe do dia. Um amigo trará um contato muito útil para um plano maior, tá? Poder de influência tá em alta. Bom dia, Sagita!
1: Capricórnio, de 22 de dezembro a 20 de janeiro.
0: E aí, Capricórnio, tudo beleza? O amor está no ar, viu? Curta um momento, embarque em aventuras com o par, curta um programa gostoso com os filhos ou viagem em curte distâncias em um relacionamento especial. Uma parceria profissional avançará com um acerto de detalhes e o dia será leve e inspirador. Desses que restauram as energias sem que a gente perceba, tá? Poder pessoal também e o prestígio continuam em alta.
1: Aquário, de 21 de janeiro a 19 de fevereiro.
0: Aquário, foque nos assuntos da casa ou do passado. Pois é, algo que foi adiado poderá ser resolvido com mais facilidade neste momento. Troque confidências com a família, planeje uma mudança e dê o primeiro passo para um projeto importante. Hora de cuidar de quem você ama, do seu patrimônio e firmar raízes, tá bom? Fortaleça as bases afetivas, reencontros carinhosos também à vista.
1: Peixes, de 20 de fevereiro a 20 de março.
0: Oi, Peixes, uma conversa que você achava difícil será mais fácil do que esperava hoje. A outra pessoa estará mais aberta do que de costume e você poderá firmar um bom acordo, acertar o combinado e diminuir pressões. Uma oportunidade de trabalho tornará as perspectivas mais positivas na área financeira, viu? No amor, entendimento e formalizações. Casamento também está em alta. Bom dia, Peixes!

0: 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A Rádio Cidade informa a hora certa.
1: 10:07.
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0: gente, e o casamento da Joelma e do Chimbinha, que acabou lá em 2015. Mas a novela, meus amigos, não acabou, não. 11 anos depois, a partilha dos bens do casal ainda está sem conclusão na justiça. O processo corre em sigilo e, enquanto a divisão não sai, as pendências só aumentam. Uma mansão em condomínio fechado na região metropolitana de Belém, no Pará, acumulou uma dívida de R$ 697.754,68. E o valor não é só de taxa de condomínio, não, viu? Inclui multas e outras despesas processuais também. Por cima disso tudo, uma nova taxa administrativa foi incluída recentemente nas pendências da propriedade. O imóvel já tinha dado polêmica antes, quando rolou o boato de que Chimbinha teria perdido a mansão para pagar uma dívida com o agiota. Mas ele negou tudo. A defesa de Joelma entrou na conversa e deixou claro que a propriedade pertence aos dois e que qualquer venda precisaria da autorização de ambas as partes. Bom, vale lembrar que os dois foram casados por 18 anos e juntos formava a famosa banda Calypso, que fez super sucesso no Brasil e no mundo inteiro.
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1: Bom dia pra você que tá na cidade. Olha só que legal, hoje é dia do repórter fotográfico, dia do florista. Deixa eu ver o que mais aqui. Aniversário do Alexandre Pato, né? Ex-jogador de futebol aí. Hoje é dia de Santa Doroteia. Pois é, estamos na lua minguante, é inverno, signo de virgem. E hoje é dia 2 de setembro de 2026. Já chega a primavera, né? Pois é. Que legal, vamos juntinhos por aqui até meio-dia. Eu sou Marçal Felicione, muito prazer. E te convido para mais uma hora coladinho, com muita música boa, muita curtição, muita informação no seu rádio. Afinal de contas, essa é a cidade, né? Tá todo mundo ligadinho, vem também, vem!
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1: Legal, e na boa da hora tem Roxette com How Do You Do. Vamos curtir essa aqui? Então vamos lá, hein? 10 e 12 na cidade. Bom dia pra você.

0: Muito bem, cidade 10:18. Bom dia. Aí Ed Brito e Samuel, toda mulher. A programação mais gostosa do seu rádio, da sua manhã, a gente faz pra você todos os dias aqui na Rádio Cidade, né? Audiência qualificada, aqui o nosso ouvinte é show de bola, né? Que legal, ouvintes especiais o dia todo. E você que tá aí, tá no cantinho, tá quietinho, sabe se pode ligar na rádio, se toca música. É claro que você pode ligar, fica à vontade. A Rádio Cidade é de vocês, tá? Pode pedir a sua música, mandar aquele alusão, mandar aquele abraço pra quem você quiser. E a gente, claro, manda a sua música sim, tá bom? Então tá legal, vamos bater papo aqui na linha? Alô, bom dia!
1: Alô, meu amigo, bom dia! Bom dia! Zezé aqui de Varginha, mandar uma moda pra nós aí, se for possível.
0: Tá joia!
1: Obrigado, Deus abençoe vocês, tudo da rádio aí, viu?
0: Amém! Com Deus! Fica com Deus também, Zezé, ótimo dia pra você, tá? Aliás, um dia abençoado pra vocês aí em Varginha. Vou mandar sua música aqui, uma música chonada aqui, um modão bom aí pra você, tá bom? Obrigado pela sintonia aí. Deixa eu ver quem mais tá na sintonia da Rádio Cidade. Alô, bom dia.
2: Bom dia, Marçal. Um excelente dia pra todos os ouvintes da Rádio Cidade. Bom dia mesmo.
0: Bom dia, Dona Marina. Obrigado pela sintonia, tá bom? Bora liberar mais música, então? Agora tem Tião Carreiro e Pardinho, Chamada a Cobrar. 10:20 na cidade, participa com a gente. Chama lá no zap, manda aquele bom dia. Tem também telefone fixo pra você bater um papo aqui com a gente, tá bom?

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1: A Rádio Cidade informa a hora certa.
2: 10h23.
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2: A Comissão de Assuntos Econômicos do Senado, a CAE, aprovou uma proposta que muda o quanto os municípios pagam de contribuição previdenciária patronal, levando em conta o PIB per capita de cada cidade. O projeto é o PLP 51/2021 do senador Jacques Wagner e teve relatório do senador Vanderlan Cardoso. Pelo texto aprovado, as cidades são divididas em 5 faixas, com alíquotas que vão de 8% a 18%. Os municípios mais pobres pagam menos e os mais ricos mais. As regras só valem a partir de 2027. O texto ainda vai para a CCJ, onde o senador Otto Alencar prometeu audiência pública para aprofundar a análise.
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brinda aí, Grupo Menos é Mais. Teve também Gustavo Lima cantando pra gente Apelido Carinhoso. E Fred Fabrício cantou também Você Não Cuidou. E agora é hora de mandar mais alô na cidade. Deixa eu ver quem tá mandando alô pra gente. Alô, Valmir. Bom dia lá em Paraguaçu. Tá curtindo a cidade? Tá mandando aqui um alô pro Flaninho, pro Valnei, o Edevânia, a Cleusa, a Janete e pra todo mundo aqui da rádio. Então tá bom, obrigado pela sintonia, tá bom? Deixa eu ver quem mais aqui. A Silvana também tá com o radinho ligado lá na cidade de Campanha. Alô, Silvana. Ótimo dia pra você, viu? Deixa eu ver quem mais aqui. Margarida pediu pra mandar um alô pra ela aqui em Eloy Mendes.

Deixa eu ver o que mais aqui. Jefferson tá com o radinho ligado lá em Monsenhor Paulo. Andréia. Oi, Marçal. Bom dia. Tudo beleza? Tudo jóia, Andréia. É, pediu para mandar também uma música boa para ela. A gente manda, com certeza. Obrigado pela sintonia, Andréia. Deixa eu ver quem tá aqui para mandar bom dia pra gente também. É, bom dia, abençoado para todos. É a Jane Siqueira. Oi, Jane. Bom dia para você e toda a família aí, tá? Obrigado pelo carinho, pela audiência também. Rafaela mandou para mim, estamos aqui trabalhando e como sempre o radinho ligado na Rádio Cidade. Então tá legal, o pessoal trabalha na fábrica de ternos, né? Então tá bom, obrigado pela sintonia, bom trabalho para vocês aí, viu? Agora 10h38.

0: Só faz barulho aí!
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2: A Rádio Cidade informa a hora certa.
3: 10h42.
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5: Duas louras passeavam no parque, ao que uma disse para a outra: ei, minha amiga, olhe um passarinho morto. A outra loura rapidamente olha para o céu e fica incessantemente olhando para cima e perguntando: onde, minha amiga? Onde, minha amiga? Onde ele está?
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3: 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Se queres, queres. Se não queres, diz.
8: Ah, mas é assim tanto, né? Forçasse.
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10: Dica de saúde.
11: Para prevenir a aterosclerose, evite levar uma vida sedentária e também fumar. Controle também a hipertensão, a obesidade, o diabetes e o estresse, fatores que contribuem para a obstrução das artérias.
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Muito bem, Cidade, 11 horas, 1 minuto, bom dia. Tá aí o Marcos Zibilucci, Pena Que Você Já Namora. Grupo Menos é Mais cantou pra gente Saudade Inconveniente. E o Bruno Marrone, a gente recordou aí com A Solidão É Uma Ressaca. Um alô pra Ângela, que tá na sintonia aqui, Eloy, bom dia pra você. Daqui a pouquinho eu tô de volta, hein? Fica aí.

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1: A Rádio Cidade informa a hora certa.
2: 11:02.
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1: Olá, chegando com bizarrices, um competidor na França levou perigo ao extremo durante um evento em um parque aquático. Incentivado pelo público, o rapaz subiu no telhado do toboágua e saltou direto para a piscina em alta velocidade. O impacto da queda no fundo da água foi tão violento que o aventureiro acumulou hematomas por todo o corpo. Fica o alerta. Desafios perigosos e imprudência não combinam com diversão. Beijo pra você. Tchau.
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1: 11:07 na cidade. Bom dia.
2: Bom dia.
1: E aí, tudo beleza? Então tá legal. Por aqui a gente abre mais uma hora na Rádio Cidade. Tem música, tem informação, tem descontração. E tem você, ouvinte número um de todos os dias. Claro, nosso ouvinte show de bola. De todo dia, todas as manhãs, todas as tardes, madrugadas e noites. Pois é, vamos que vamos. E se você quiser mandar o seu alôzão, fica à vontade, tá? 35-3264-3000. Tem telefone fixo, tem também aqui o WhatsApp da cidade pra você pedir aí a sua música. Tá combinado? Então tá legal. E agora, sabe o que vai ter na cidade?
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1: Legal, e na boa da hora tem roupa nova, corações psicodélicos. 11:08.

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1: A Rádio Cidade informa a hora certa.
2: 11:22.
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3: O SUS vai passar a usar o WhatsApp para agendar consultas, com potencial de beneficiar mais de 20 milhões de usuários da rede pública. A ferramenta foi desenvolvida pela Integra Saúde Digital e tem como objetivo simplificar o acesso, reduzir faltas e ampliar o aproveitamento das vagas disponíveis. Pelo sistema, o paciente pode confirmar ou pedir o reagendamento de uma consulta diretamente pelo aplicativo, sem precisar falar com nenhum atendente. Se o paciente desistir ou não puder comparecer, a vaga é liberada automaticamente para outro paciente. O serviço ainda está em fase piloto em cidades parceiras e deve entrar em operação oficialmente no próximo trimestre.
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0: Legal, tamo de volta na cidade, 11h27.
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0: E agora tem Ana Castela com Zezé de Camargo e Luciano. Você vai ver.

0: E a gente continua com a melhor programação do seu rádio, claro, mandando aquele alô gostoso pra quem você quiser, tá bom? 35 3264 3000. Alô, Luísa, tá curtindo a cidade também aqui em Eloy Mendes, bom dia pra você, tá? A Fernandinha tá curtindo a cidade, tá preparando aquele almoço pra família e tá com o radinho do lado lá, ligado sempre, todo dia. Bom almoço pra vocês aí, tá bom? E tem mais gente pra falar aqui, ó. Bom dia!
1: É a Érica aqui do centro de Eloy, tudo
0: Oi,
1: bem?
0: Oi, Érica, tudo jóia.
1: Quero mandar um alô pro pessoal que tá curtindo aqui em Eloy e pra todo mundo aí da rádio.
0: Tá bom.
1: Obrigada, viu?
0: De nada. Abraço pra você, Érica.

0: 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Bom dia! Tá aí o Zé Neto Cristiano, cadeira cativa. Teve também Ivete Sangalo, Deixo. Daqui a pouquinho tem mais, hein?
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2: A Rádio Cidade informa a hora certa.
3: 11:40.
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8: Hello, hello, e aí? Quartou por aqui. Eu quero saber se você também curte aquela peça que funciona no trabalho e continua perfeita para o happy hour depois. O blazer oversize veio para ficar e traz aquele toque super moderno que vai do trabalho direto para o happy hour. Para equilibrar a silhueta com elegância, a dica de ouro é usar o blazer amplo com calça skinny. E se quiser alongar o visual, finalize a produção com um salto de bico fino nude. É sofisticação e conforto na medida certa. Um bom blazer transforma a produção sem complicação, né?
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2: Para remover manchas de suor em copas, coloque a peça de molho em água morna e vinagre.
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1: 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Tem cerveja aí?
2: Tem.
1: E tá gelada?
2: Tá.

Muito bem, Cidade 11:52, bom dia. João Bosco e Vinícius, Chora Me Liga. E a primeira também passou por aqui, Vagabundo, Gustavo Lima e Luiz Fonsi. E a gente continua por aqui com a melhor programação do seu rádio. Agora tem Olivia Dean com Man I Need.

0: Muito bem, cidade, agora meio-dia em ponto. E a gente dá uma pausa pro almoço, mas daqui a pouquinho eu tô de volta a partir das 2 pra comandar o Pediu Tocou, tá legal? E agora tem horário eleitoral gratuito, mas a gente volta na sequência, tá bom? Obrigado pela companhia, até já já.
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1: A Rádio Cidade informa a hora certa.
2: 12:26. 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
2: 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Clima
3: Brasil. Olá, ótimo dia para você. Na região sudeste, o dia hoje se comporta com muitas nuvens e possibilidade de chuva isolada em praticamente toda a região. Em São Paulo, o cenário permanece instável com possibilidade de chuva fraca em áreas do leste paulista e litoral, onde os termômetros variam entre 12 graus de mínima e 18 graus de máxima. No Rio de Janeiro, a possibilidade de chuva isolada em grande parte do estado, com especial ocorrência de pancadas no litoral norte, registrando 19 graus de mínima e 25 graus de máxima. Em Minas Gerais, Belo Horizonte apresenta condições de possível chuva isolada no leste do estado, com temperaturas entre 17 graus e 27 graus.
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5: A Rádio Cidade informa a hora certa.
6: 12:31.
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2: A União Europeia avisou que pode rever o veto que tirou o Brasil da lista de países autorizados a exportar produtos de origem animal para o bloco. A Comissão Europeia disse que está negociando com o Brasil para receber as garantias sanitárias exigidas. A porta-voz Eva Rensirova afirmou que confia no compromisso brasileiro, mas deixou claro que o país ainda não cumpre os requisitos. O veto, formalizado em junho, afeta carne bovina, frango, carne equina, pescado, mel e tripas. O problema central é o uso de antimicrobianos na criação animal, prática que vai contra as regras do bloco. As novas regras vão entrar em vigor na quinta-feira, 3 de setembro. Uma auditoria nos setores de aves e mel está em andamento no Brasil. A situação da carne bovina segue pendente. O Brasil foi o único país do Mercosul afetado pelo veto.
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1: A Rádio Cidade informa a hora certa.
2: 12:40.
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4: Olá, chegando com bizarrices, um competidor na França levou perigo ao extremo durante um evento em um parque aquático. Incentivado pelo público, o rapaz subiu no telhado do toboágua e saltou direto para a piscina em alta velocidade. O impacto da queda no fundo da água foi tão violento que o aventureiro acumulou hematomas por todo o corpo. Fica o alerta. Desafios perigosos e imprudência não combinam com diversão. Beijo pra você. Tchau.
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2: A dica de hoje é o filme Um Lugar Bem Longe Daqui, na Netflix.
3: Eu tenho que sair daqui. De um jeito ou de outro.
2: O filme acompanha duas linhas temporais. A primeira sobre as aventuras da jovem Kia enquanto vive isolada de uma pequena cidade da Carolina do Norte. E a segunda é sobre a investigação de um assassinato de uma celebridade local na cidade fictícia de Barclay Cove. Um lugar bem longe daqui, na Netflix.
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6: Hasta la vista, baby.
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8: 1:03.
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2: Já é quarta-feira, hoje dia 2 de setembro. E eu tô chegando por aqui na melhor do seu rádio neste dia do repórter fotográfico com uma dica bacana do nosso radar masculino pra você manter aquele cuidado sempre especial com a sua barba. Você sabia, meu amigo, que os fios da sua barba são totalmente diferentes dos fios de cabelo da sua cabeça? Pois é, viu? Movidos pela testosterona, esses pelos são naturalmente mais espessos, mais grossos e ásperos ao toque. Por isso, na hora de você cuidar do seu visual, escolha shampoos e óleos desenvolvidos especificamente para a sua barba. Mantenha os fios macios, bem alinhados e arrase na presença. Uma ótima quarta-feira para você, um grande abraço e, claro, a gente se encontra no próximo radar.
1: Ficamos por aqui.
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1: Agradecemos sua companhia. Nos encontramos na próxima dica.
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2: O PIB do Brasil cresceu 0,5% no segundo trimestre de 2026, em comparação com os três primeiros meses do ano. O resultado foi puxado pela agropecuária, que avançou 2,8%, com destaque para as safras de soja e café. A indústria subiu apenas 0,1% e os serviços 0,2%. Do lado negativo, o consumo das famílias recuou 0,4% no período. Os investimentos também desaceleraram, caindo para 16,1% do PIB, ante 16,6% no mesmo período de 2025. Na comparação com o segundo trimestre do ano passado, a economia cresceu 2,0%. Os dados são do IBGE.
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4: 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A cantora Dua Lipa está em um estúdio trabalhando em seu próximo álbum, chamado extraoficialmente de DL4. Terminada a lua de mel, a britânica fez um carrossel no Instagram e mostrou que estava gravando músicas novas. E aí, o que podemos esperar deste novo trabalho, hein? O que resta é aguardar.

My Heart, no Audiolog. Audiolog. Miley A. Cyrus revela título e data de álbum e anuncia shows nos Estados Unidos. O próximo título é Bass Persuades e ele chegará às plataformas no dia 18 de setembro. Para celebrar a novidade, Miley fará dois shows no Hollywood Bowl em Los Angeles. A era Something Beautiful de 2025 terminou sem turnê nem residência de shows, apesar das diversas ofertas para que a cantora saísse de casa. E já que estamos falando na americana, bora rolar por aqui com Flowers. 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

0: Tá aí Miley Cyrus, Flowers, encerrando este Audiolog.
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1: Uma ótima quarta-feira. Hoje é dia 2 de setembro, dia do repórter fotográfico e tá no ar o Patrulha do Consumidor. Você vai contratar um serviço? Saiba que o orçamento sem prazo fixado vale por 10 dias úteis. Depois que você aprova o valor, a empresa não pode cobrar nada a mais sem uma nova negociação direta. O consumidor também não paga por serviços de terceiros que não estavam no orçamento inicial. Exija transparência e proteja o seu bolso em qualquer contratação. O nosso quadro fica por aqui. Até o próximo.
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2: A Rádio Cidade informa a hora certa.
3: 1:23.
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10: Oi, gente, aí, tudo bem? Quarta-feira, dia 2 de setembro de 2026. Sejam bem-vindos. No Brasil, apenas 4% dos celulares contam com algum tipo de seguro, o que equivale a cerca de 10 milhões de aparelhos protegidos. Esse número baixo mostra que ainda há muito espaço para o mercado de proteção crescer no país. Entre as pessoas que contratam o serviço, a maioria aciona a cobertura por causa de acidentes. Dados do grupo PLL mostram que 61% dos pedidos ocorrem por quebras acidentais, enquanto roubos e furtos somam 39%. A falta de proteção preocupa especialistas, porque o smartphone virou uma ferramenta essencial no dia a dia. Hoje, o aparelho é usado para trabalhar, acessar conta bancária, guardar documentos e se comunicar. Por isso, quando o telefone quebra ou é roubado, o prejuízo para a pessoa vai muito além do dinheiro necessário para consertar ou comprar outro celular. Aqui você fica sabendo. A gente volta daqui a pouquinho.
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3: A Rádio Cidade informa a hora certa.
4: 1h43.
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6: Eu também. Ô, Zé Bonito, você tá meio triste hoje, sô?
7: É, Geraldão, tô sim, cheguei atrasado no trabalho.
6: Mas o que aconteceu, sô?
7: É que eu tô com meu sobrinho no hospital, o guri não fala, não caminha, não conhece ninguém, tchê.
6: Uai, Zé, o que que aconteceu com o menino?
7: Não, Geraldão, aconteceu nada não, ele nasceu ontem à noite.
8: De sabedoria.
9: Oh, oh, quem for casar, me convide pelo menos para ficar na porta da igreja.
10: Por quê?
9: Para esperar a chuva de arroz com a vasilhinha na mão.
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5: 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Se queres, queres. Se não queres, quis.
13: Ah, mas não é assim tanto, né? Forçasse.
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1: Tá curioso, né? Então se liga aí. Está no ar o nosso Curiosidades. Olá, pessoal, tudo bem? Uma ótima quarta. Hoje, dia 2 de setembro, é dia do repórter fotográfico. Parabéns a você que atua na profissão. Você sabia que a flor de lótus representa o recomeço na mitologia grega? A famosa Odisseia de Homero, quem comia essa planta esquecia todo o passado para iniciar uma nova vida. Ela simboliza a chance de renascer livre de memórias e totalmente desapegado das velhas amarras. Uma verdadeira inspiração para quem quer virar a página e focar no presente. Curiosidades de hoje fica por aqui. Até o próximo.
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3: Tchau.
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4: 2:04.
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3: Olá, meus queridos, tudo bem? Eu sou a Kelly Gomes e tô aqui para te ajudar a ter uma vida muito mais saudável. E se você tá procurando então por velocidade, equilíbrio e uma boa dose de adrenalina, mas sem sair da sua cidade, pois saiba que esportes radicais urbanos como skate, parkour, escalada são perfeitos para qualquer idade, seja por diversão com os amigos ou para encarar competições, essas modalidades garantem saúde, mas também mobilidade. Escolhe aí a sua modalidade preferida e domina o asfalto com muita energia. Só que não faltam são esportes para todos os gostos. Escolha o seu agora e começa a praticar. Boa quarta-feira para você. Tchau, tchau.
2: 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Amém.

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1: O Tribunal Superior Eleitoral julga hoje uma decisão que pode afetar mais de 50 processos sobre o uso de deepfakes em campanhas eleitorais. Os casos envolvem vídeos falsos simulando apoio político, pesquisas inventadas e diálogos atribuídos a candidatos que nunca aconteceram. A tendência é que o TSE mantenha a proibição de conteúdos digitais manipulados quando forem realistas o suficiente para enganar o eleitor. Já sátiras, memes e animações devem receber tratamento diferente. Para as eleições de 2026, as regras foram endurecidas e proíbem a divulgação de conteúdos inéditos feitos com inteligência artificial nas 72 horas antes da votação. As plataformas digitais também passam a ter responsabilidade de impedir a circulação de materiais que possam gerar desinformação eleitoral.
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Muito bem, 2h10 na cidade, tá começando mais um Pediu Tocou nessa super quarta-feira, meio da semana, dia 2 de setembro de 2026. Prazer, eu sou Marçal Felicione e tá começando aquele programa super legal onde você liga, pede e a gente, claro, manda seu alô na cidade, tá bom? 35 3264 3000. E olha só a nossa pergunta de hoje: você gosta de chocolate? Qual o seu chocolate favorito? Conte-me, tá bom? Quero saber aí qual o seu chocolate favorito. Chama lá no zap da cidade pra mandar aquele alusão, tá combinado? Então tá legal, pra começar muito bem tem Bruno e Barreto, Texana 37.

0: Muito bem, cidade 2:03 agora. Boa tarde pra você, né? Quero saber de você, tá? Qual o seu chocolate favorito? Vamos lá, quem tá na linha aqui pra falar com a cidade? Deixa eu ver quem tá aqui. Alô, boa tarde.
1: Oi, Adriana, aqui de Paraguaçu, da Colina São Marcos.
0: Oi, Adriana.
1: Eu quero mandar um alô pra minha mãe, a Lúcia, pro meu pai, o Valdivino, pros meus filhos Eduardo e Kaique, para todos os ouvintes que estão curtindo a Rádio Cidade.
0: Tá bom. Obrigado pela companhia aí, tá bom? Alô, Yara em Machado, também tá com o radinho ligado na cidade. Alô, Yara, boa tarde. A Yara falou sim que ela gosta do Sonho de Valsa. Mas que na versão anterior, quando aquele papel era um papel de torcer. Bombom, né? Então tá legal. Obrigado pela companhia. Abraço pra vocês aí. O telefone continua liberadão. Qual o seu chocolate favorito? Conte-me.

0: Muito bem, Cidade 2:19, aqui é você em primeiro lugar. Tá aí, Joy Salinas, People Talk.
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2: Oi, oi, oi, chegando por aqui com mais um momento especial no meu amigo Pet. E hoje vamos falar das calopsitas. Quando chega a fase adulta, a calopsita ganha visual completo e fica muito mais dócil e companheira. A crista, as bochechas avermelhadas, a plumagem atinge o auge da beleza a partir dos 12 meses. Além disso, principalmente os machos adoram cantarolar e imitar os sons do ambiente. Então prepare o ouvido e divirta-se com as cantorias da sua ave.
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3: Olá, chegando com History Day, o Brasil viveu um momento histórico em um dia como hoje. No ano de 1822, nesta data, Maria Leopoldina, então princesa regente do Brasil, por conta de uma ausência de Dom Pedro, assinou o decreto da independência, declarando o Brasil separado de Portugal. E nesse mesmo dia, no ano de 1923, nasceu Ramon Gomes Valdez Castilho, no México. O ator e humorista é reconhecido pelo seu papel como Senhor Madruga, na série Chaves. E no dia 2 de setembro de 1962, Pelé, com apenas 21 anos, marcou o gol 500 da sua carreira. Beijo, tchau!
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5: Dica de saúde.
6: Para evitar a fadiga causada pelo desgaste físico diário, procure ter um sono regular, boa alimentação e praticar algum tipo de atividade física que alivie as tensões acumuladas. Cultivar um hobby, ler um livro, ver um filme ou tentar algum tipo de relaxamento podem ajudar.
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7: A Rádio Cidade informa a hora certa.
8: 2h24.
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16: De volta na sua quarta-feira. Atenção, tomar café todo dia faz muito bem para o corpo e para a saúde. Um estudo feito na Finlândia mostrou que quem bebe bastante café costuma ter menos gordura no corpo e mais músculos. Mesmo comparado a pessoas com o mesmo peso que quase não tomam a bebida. Mas as vantagens vão além de um corpo mais forte. O café também é um grande aliado da nossa saúde por dentro. Ele ajuda a limpar o sangue de muitas substâncias que, quando ficam altas demais, podem causar problemas sérios. Com isso, quem tem o hábito de tomar café diminui bastante as chances de desenvolver diabetes e de ter problemas com o açúcar no sangue no dia a dia. Aqui você fica sabendo. Daqui a pouco a gente volta.
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17: Legal, tamo de volta na cidade. Boa tarde, 2h27.
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0: Louco.
1: Muito bem, estamos de volta na cidade nessa tarde gostosa de quarta-feira. É meiuca da semana, pois é, legal. E vamos que vamos, hein? Vamos lá. Olha só, qual o seu chocolate favorito? Vou atender aqui o Douglas, da cidade de Cordislândia. Oi, Douglas, boa tarde pra você. O Douglas falou assim que ele gosta de ovo de Páscoa. Não interessa qual chocolate. Ele gosta de ovo de Páscoa. Então tá bom. Valeu, Douglas, abraço aí, tá? O Kaique tá mandando aqui um alô pro Gilberto, pra Thaísa Fernanda e também pra Juliette aí. Obrigado pela companhia, viu? Alô, Bruna, em Varginha também, lá no Monte Serra. Falou que ela gosta do Prestígio. Ela adora Prestígio. Então tá bom, obrigado pela companhia. E você, me conta, qual o seu chocolate favorito? Agora tem Guilherme Benuto com Panda. Eu duvido. 12h28.

0: Guilherme Benuto na Rádio Cidade, 2h31. Eu duvido. Ai, ai, ai. Vamos que vamos então, mandando o seu alôzão na cidade. Quero saber de você, qual o seu chocolate favorito? Vamos ver quem tá aqui. Alô, boa tarde.
1: Marçal,
0: oi.
1: Eu não gosto de chocolate, nem um pouquinho.
0: Olha só. Então tá legal, obrigado pela participação, viu, Vera? A Eliane tá falando pra mim que ela adora chocolate, que ela devora uma caixa toda, mas que o predileto dela é Cacau Show, qualquer um da Cacau Show. Bom demais, hein? Deixa eu ver o que mais aqui. Flaviane, oi Marçal, boa tarde. É, cadê o nosso alô? Tô mandando pra vocês então aí, ó. Claudiane e o pessoal que tá curtindo a Rádio Cidade aí, viu? Abraço. O Bruno mandou pra mim aqui. Boa tarde. Eu gosto de qualquer tipo de chocolate, mas tem que ser chocolate branco. Então tá legal. Deixa eu ver o que mais aqui. Fernanda, chocolate 70% cacau. Não gosto muito de doces. Então tá legal. Obrigado pela companhia aí, tá? Bora de Matheus e Cauã e música nova? Então vamos curtir? Saudade boa! Agora 2h32 na cidade. Aqui é você em primeiro lugar, hein? Tá todo mundo ligadinho? Vem também, vem! Música.

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2: Oi, gente, tudo bem com vocês? Chegamos à metade da semana. É quarta-feira, dia 2. Hoje é o dia do repórter fotográfico. E no Mundo Verde de hoje, tem dica de economia e de saúde. Vamos conferir. Economize água e garanta a saúde da família na hora de lavar frutas e verduras. Deixe os alimentos por 15 minutos em 1 litro de água com 1 colher de água sanitária. Depois, coloque-os por 10 minutos em 1 litro de água com 2 colheres de vinagre. Pronto! Alimentos higienizados de verdade, sem desperdiçar água na torneira.
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3: A Rádio Cidade informa a hora certa.
4: 2h44.
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9: Olá, meus queridos, tudo bem? Eu sou a Kelly Gomes e tô aqui para te ajudar a ter uma vida muito mais saudável. E se você tá procurando então por velocidade, equilíbrio e uma boa dose de adrenalina, mas sem sair da sua cidade, pois saiba que esportes radicais urbanos como skate, parkour, escalada são perfeitos para qualquer idade, seja por diversão com os amigos ou para encarar competições. Essas modalidades garantem saúde, mas também mobilidade. Escolhe aí a sua modalidade preferida e domina o asfalto com muita energia. Só que não falta são esportes para todos os gostos. Escolha o seu agora e começa a praticar. Boa quarta-feira para você. Tchau, tchau.
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0: Muito bem, Cidade 2h48 agora. Boa tarde pra você que tá na sintonia da cidade. Legal, e a gente continua, hein? Mandando seu alôzão por aqui. 35-3264-3000. Vamos lá, deixa eu ver quem tá na linha pra falar com a cidade. Alô, boa tarde. Alô? Saiu nada? Alô?
1: Oi, Marçal, boa tarde, tudo bom?
0: Tudo jóia.
1: É a Fabiana aqui de Poço Fundo.
0: E aí, Fabiana?
1: Ô, Marçal, manda um alô pra nós aqui em casa, tá? Eu e as meninas aqui, nós estamos curtindo a programação e fazendo faxina na casa.
0: Ai, tá jóia.
1: Manda um alô pra nós aqui, ó. Tá eu, Fabiana, Bianca, a Jéssica, Ana Maria e a Tainá.
0: Tá bom.
1: Tá bom?
0: Tá jóia.
1: Aí você pode mandar pra nós qualquer música boa aí. Pode ser uma do Michel Teló. Uma do SPC, uma antiga.
0: Tá bom.
1: Tá? Muito obrigada. E o chocolate, eu gosto de chocolate caseiro. Obrigada.
0: De nada.
1: Tchau.
0: Obrigado, Fabiana. Abraço pra vocês aí na cidade de Poço Fundo. Agora 2h49. Cuida bem dela.
2: Sabe aquela menina sentada ali com um olhar desconfiado?

0: Legal, cidade 2h52, Alexandre Pires, SPC, cuida bem dela. Legal, e essa cidade vai dando seguimento aqui na nossa tarde de quarta-feira. E aí, chocolate? Qual o seu chocolate favorito? A nossa pergunta de hoje. Alô, boa tarde.
1: Oi, Mensal, boa tarde.
0: Boa tarde.
1: É, o chocolate, eu gosto qualquer um, mas sendo ao leite. E não gosto de chocolate branco, não.
0: Ah, sim.
1: Tá, manda uma música aí pra mim.
0: Você prefere o chocolate mais aquele My Light, né? Ao leite, não chocolate forte. Entendi. Legal, obrigado pela participação, Márcia. Ah, temos mais também aqui, ó. A Bianca tá mandando aqui um alô pra todos os ouvintes. Aqui de Eloy Mendes, e tá falando que ela gosta de chocolate dark. Ah, aquele chocolate escurão, né? Então tá bom. Ele é forte, né? É meio amargo, é isso. Deixa eu ver o que mais aqui. Aqui, ó, a Viviane mandou pra mim. A Viviane de Varginha, do Monte Serra. Sendo chocolate, eu mando pra dentro. Qualquer um tá bom. Então tá legal. Obrigado pela companhia, Viviane. Agora tem Zé Neto e Cristiano.

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2: Não deixe para amanhã o carinho e o afeto que você pode demonstrar para alguém hoje. O pior sentimento é o arrependimento de não ter aproveitado a chance de dizer o quanto ama. Diga o que sente, abrace forte e valorize quem sempre esteve ao seu lado. Amar e ser presente faz a vida muito mais feliz.
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3: A Rádio Cidade informa a hora certa.
4: 3:04.
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2: O Brasil está recebendo uma quantidade grande de fertilizantes. O levantamento da agência marítima Williams Brasil mostra que os portos brasileiros têm programada a importação de 6,767 milhões de toneladas de adubos só em agosto. O Porto de Santos lidera com 2,838 milhões de toneladas previstas, o que representa 42% de tudo que chega. Em segundo lugar, fica o Porto de Rio Grande, no Rio Grande do Sul, com 981 mil toneladas, voltadas para abastecer as lavouras do sul do país. O relatório cobre navios com chegada prevista até 12 de dezembro de 2026 e pode sofrer mudanças. A preocupação agora é com a logística: descarregar, armazenar e levar os adubos até as regiões de plantio a tempo para a safra 2026/27.
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1: Legal, esse é o nosso Pediu, tocou 3 e 8 na cidade. Boa tarde pra você. Mais uma hora inteirona, hein? Ah, vamos juntos? Até as 4 horas liberando muita música boa no seu rádio, hein? Afinal de contas, essa é a Rádio Cidade Sul Minas. Vamos lá? Então tá legal. A pergunta de hoje é o seguinte: qual o seu chocolate favorito? Conta aqui pra mim, hein? O telefone tá liberado. Agora quem canta é Henrique Juliano, o amor dos outros.

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2: Olá, chegando com bizarrices, um competidor na França levou perigo ao extremo durante um evento em um parque aquático. Incentivado pelo público, o rapaz subiu no telhado do toboágua e saltou direto para a piscina em alta velocidade. O impacto da queda no fundo da água foi tão violento que o aventureiro acumulou hematomas por todo o corpo. Fica o alerta. Desafios perigosos e imprudência não combinam com diversão. Beijo pra você. Tchau.
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3: A Rádio Cidade informa a hora certa.
4: 3:25.
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7: Oi, gente, de volta no seu meio de semana. Boa quarta pra você, hein? A vitamina D é fundamental para o nosso corpo, pois ajuda a deixar os ossos, dentes e músculos sempre fortes. A melhor maneira de conseguir esse nutriente é tomando sol no dia a dia. Nas pessoas negras, a pele tem mais melanina, que funciona como um protetor solar natural e faz com que os raios do sol demorem um pouco mais para ser absorvidos. Por causa disso, quem tem a pele mais escura precisa de um tempo a mais de sol para produzir a mesma quantidade de vitamina D. Médicos lembram que a deficiência importante e prolongada podem causar osteomalácia em adultos e raquitismo em crianças. Além disso, em alguns indivíduos, o risco de fraqueza muscular, quedas e fraturas pode ser maior. Daqui a pouco a gente volta no seu rádio.
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13: Legal, essa é a Cidade, 3h30 agora. Boa tarde. Continua o nosso Pediu Tocou.
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13: Legal, e a gente continua. Quero saber de você, tá? Qual o seu chocolate favorito?

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1: Olá, meus amigos, tudo bem? É quarta-feira, dia 2 de setembro. Hoje é o dia do repórter fotográfico. Parabéns, amigos! E no Mexer o Doce de hoje temos receita de creme básico para tortas e recheios. Você vai precisar de uma lata de leite condensado, uma medida de leite. Use a lata de leite condensado vazia aí para medir. Uma caixinha de creme de leite. 3 gemas. E uma colher de sopa de amido de milho. Modo de preparo. Em uma panela, misture todos os ingredientes do creme, menos o creme de leite. Leve ao fogo, mexendo sempre até engrossar. Desligue o fogo, acrescente o creme de leite e misture bem. Reserve até esfriar.
0: 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A Rádio Cidade informa a hora certa.
2: 3h46.
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Muito bem, Cidade 3h57 agora, hein? Luiz Fonsi, Gustavo Lima, Vagabundo, teve também na Castela. Olha onde eu tô. Vamos dar por aqui mais participações. Agora eu vou atender a Mara, que tá na sintonia da Rádio Cidade. Oi, Mara, boa tarde. Ela falou que gosta de Sonho de Valsa. Ah, muito bem. A Renata também falou que gosta de Choquito. E a Ellen. Oi, Marçal, boa tarde. Gosto de qualquer um. Então tá legal, sendo chocolate. Então tá legal, obrigado pela companhia, tá bom? Bom, e o nosso Pediu Tocou tá de volta amanhã a partir das 2 da tarde. A gente tá em horário novo, né, durante esse mês aí de horário eleitoral, né? Então o programa tá começando mais tarde, às 2 da tarde, tá bom? Bom, obrigado pela companhia, um beijo no coração e amanhã, se Deus quiser, tamo juntinho aqui com o nosso Bom Dia Cidade para comandar muito mais música na sua manhã, tá bom? Obrigado pelo carinho e pela audiência. Daqui a pouquinho tem o Play Sertanejo. Valeu, até amanhã, tchau!

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0: Gente, que história boa essa que eu tenho pra te contar hoje. Lewis Hamilton, o heptacampeão da Fórmula 1, acabou de revelar que realizou um sonho de infância. Ele adquiriu e restaurou uma Ferrari F40. O carro estava coberto de uma poeira numa garagem há mais de 30 anos, antes dos engenheiros e mecânicos da Ferrari trabalharem por semanas para trazê-lo de volta à vida. Curiosamente, Hamilton tinha vendido toda a sua coleção de carros no ano passado, prometendo comprar outro somente se fosse uma Ferrari F40. Foi exatamente isso que aconteceu. O anúncio foi feito com fotos do carro no meio da restauração, motor desmontado, carroceria toda revelada. A F40 foi lançada em 1987 para marcar os 40 anos da Ferrari e foi o último carro aprovado por Enzo Ferrari antes da sua morte. Ao todo, apenas 1.311 unidades foram produzidas entre 1987 e 1993. Hamilton ainda prometeu compartilhar mais detalhes sobre o projeto no futuro. Então, fica ligado que vem mais novidades sobre esse carrão do Hamilton.
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2: A Rádio Cidade informa a hora certa.
3: 4:03. 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
2: A Polícia Federal prendeu 44 pessoas em uma grande operação realizada em todo o país contra o abuso sexual de crianças e adolescentes. A ação cumpriu mandados de busca em todos os estados e no Distrito Federal, resultando em 31 prisões em flagrante, 13 preventivas e na apreensão de 3 menores de idade. Além disso, a PF conseguiu identificar e resgatar 2 vítimas que sofriam abusos. A força-tarefa contou com o apoio das polícias civis de 20 estados. O objetivo principal da ação foi combater redes criminosas voltadas para a produção, armazenamento, venda e compartilhamento de conteúdos digitais de violência e abuso sexual infanto-juvenil no Brasil.
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4: É, gente, quarta-feira, meio da semana, estamos aqui em mais uma edição do Play Sertanejo. Hoje é dia 2 de setembro, hein? A partir de agora você vai curtir junto com a gente o nosso Play Sertanejo. Gratidão pela amizade, pela companhia, você que todos os dias sintoniza aqui a nossa rádio para passar essas 2 horas ligado junto com a gente para curtir o nosso Play Sertanejo que tá chegando para te fazer companhia a partir de agora, levando até você 2 horas com o melhor da música sertaneja. Hoje é 2 de setembro, hoje se comemora o dia do repórter fotográfico, gente. E a gente começa com o Júnior e César, Cheiro de Culpado.
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0: Zezé de Camargo aqui no Play Sertanejo, o melhor da nossa música sertaneja pra você curtir. Essa regravação lá de 2003, né? Recentemente, o Zezé regravou no projeto solo dele, o projeto Rústico, essa nova versão da música Irmão da Lua, Amigo das Estrelas. Antes teve Felipe Ferrari com o Diego e Arnaldo, Só Pancada. Também aquele ritmo gostoso do Nando Moreno, Chapeludo, né? Esse ritmo forronejo que teve a participação também da dupla Rio Negro e Solimões. E a gente abriu a edição desta quarta-feira com Júnior e César, Cheiro de Culpado. A maior audiência sertaneja em todo o nosso Brasil tá aqui pra você. Já já quem canta é a dupla Marcos e Beluti.
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1: Atenção, atenção. Limpou o vaso sanitário? Então não esqueça de higienizar a escova depois, hein? Encha meio balde com água quente, coloque 2 xícaras de água sanitária e deixe a escova de molho. Depois de meia hora, é só lavar em água corrente e secar bem. Sua escova fica novinha, desinfetada e pronta para o próximo uso.
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2: A Rádio Cidade informa a hora certa.
3: 4h23.
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12: Oi, gente, de volta na sua programação. O Instagram criou o aviso perfil gerado por IA para avisar quando o perfil é de uma pessoa que não existe de verdade, feita por computador. A ideia é deixar tudo mais claro para quem usa o aplicativo e evitar que as pessoas sejam enganadas por contas falsas. Esse aviso é obrigatório. Quem não usar vai receber um alerta do Instagram e terá suas postagens escondidas no Reels e no Explorador. Já quem é uma pessoa de verdade e usa inteligência artificial só para ajudar a editar fotos, vídeos ou textos, não precisa se preocupar, pois o perfil continuará funcionando normalmente. Daqui a pouco tem mais Fique Sabendo pra você.
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1: A gente segue juntinhos aqui no Plays Sertanejo com o melhor da nossa música sertaneja, hein? Olha, a dupla Marcos e Belucci lançou em abril do ano passado o EP Energia, que tem aí 5 novas faixas que aquecem o coração, gente. Uma delas, essa próxima aqui que você vai curtir no Play. Sonho de todo casal.
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0: Benício, participação de Mariana Fagundes. Antes teve Jade Jadson, casal de valor, hein? Ah, participação da dupla João Nelore Texano, os Agroboy, com Country Beach. E antes teve Marcos e Belucci, sonho de todo casal, aqui na maior audiência sertaneja. Estamos na quarta-feira já, hein? Meio da semana, a semana tá voando, hein? Meu Deus do céu, vai devagar um pouquinho o tempo. Bom, daqui a pouquinho também o nosso Play tá de volta, levando até você a nossa música sertaneja.
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2: Eu também.
3: Ô, Geraldão, tudo bem?
2: Fala, Zé Bonito, como é que você tá, so?
3: Eu tô bem, Geraldão, mas eu tenho um conselho pros solteiros.
2: Não fala aí, ué, vai que é coisa boa.
3: Ó, se quiser mudar o mundo, faça enquanto você é solteiro.
2: Não entendi nada, Zé Bonito, mó de quê?
3: Ah, Geraldão, parece que você não sabe. Porque casado você não consegue nem mudar o canal da TV que dirá o mundo.
2: Pô, oh, conta uma piadinha, será que eu posso?
3: Claro que pode, Geraldão. Você manda aqui.
2: Ô, Zezinho, nem tanto.
3: Então conta a piada.
2: Acabou que foi no médico, né? O médico perguntou pra ele, qual o seu sintoma? Oh, eu sinto muito sono, não sinto fome, quero só ficar dormindo o dia inteiro. O senhor trabalha? Ah, lá muito de vez em quando. O senhor fuma? Fumo não, senhor. O senhor bebe uma pinguinha? Ó, oh, doutor, se o senhor for tomar a dozinha, eu acompanho o senhor.
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1: 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Se queres, queres. Se não queres, quis.
6: Ah, mas é assim tanto, né? Forçasse.
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8: 4h43.
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sexta-feira que coloca todo mundo pra dançar. Jorge Henrique e Rodrigo Vai Lá em Casa Hoje. Participação especial da eterna Marília Mendonça. Antes teve Danilo e Davi. Também a Nayara Azevedo com a Maiara e Maraíza. Ainda teve Guilherme Santiago, Milionário. A participação especial é do Wesley Safadão. E a gente abriu esta sequência com o Bruno e Rafa. Saudade de galera, hein? Ê, trem doido! Bom, Play Sertanejo, o seu programa sertanejo de todos os dias, levando até você essas duas horas, reunindo, né? A nova geração do sertanejo, os clássicos também, né, gente? Se a moda é ajeitada, se a moda é arrumada, tenha certeza que o Play toca.

0: Gente, e o casamento da Joelma e do Chimbinha, que acabou lá em 2015? Mas a novela, meus amigos, não acabou, não. 11 anos depois, a partilha dos bens do casal ainda está sem conclusão na justiça. O processo corre em sigilo e, enquanto a divisão não sai, as pendências só aumentam. Uma mansão em condomínio fechado na região metropolitana de Belém, no Pará, acumulou uma dívida de R$ 697.754,68. E o valor não é só de taxa de condomínio, não, viu? Inclui multas e outras despesas processuais também. Por cima disso tudo, uma nova taxa administrativa foi incluída recentemente nas pendências da propriedade. O imóvel já tinha dado polêmica antes, quando rolou o boato de que Chimbinha teria perdido a mansão para pagar uma dívida com um agiota. Mas ele negou tudo. A defesa de Joelma entrou na conversa e deixou claro que a propriedade pertence aos dois e que qualquer venda precisaria da autorização de ambas as partes. Bom, vale lembrar que os dois foram casados por 18 anos e juntos formava a famosa banda Calypso, que fez super sucesso no Brasil e no mundo inteiro.
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2: A Rádio Cidade informa a hora certa.
3: 5:04.
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3: A Organização das Nações Unidas apresentou nesta quarta-feira um plano inédito com medidas para conter o aquecimento global após o planeta ultrapassar a marca de mais 1,5 graus Celsius. O relatório é o primeiro do órgão a focar na redução de danos depois de estourar esse limite, cenário que já é considerado inevitável por cientistas e pelo secretário-geral Antônio Guterres. Superar a meta do Acordo de Paris traz riscos graves para o clima no mundo todo. O documento recebeu duras críticas de ONGs e entidades ambientais que alertam que o foco deve continuar na redução imediata das emissões e que depender de soluções tecnológicas incertas para adiar cortes no uso de combustíveis fósseis é um risco.
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5: Quarta-feira, minha gente. Um abraço especial pra você que tá ligado aqui no Play Sertanejo. A gente segue juntinhos com vocês. Olha, tem mais músicas, hein? É hora de Bia Fras.

0: Gabriel Valim aqui no Play Sertanejo. Antes teve Israel e Rodolfo, os Bastiões, hein? Arruma um bom. Também a dupla Zé Neto e Cristiano, Sonha Comigo. E a gente abriu esta sequência de sucessos ao som de Bia Frazo, Imperfeita. Gente, pra quem não sabe, a Bia é uma grande compositora, tem muitas músicas delas aí, dela que você já ouviu com outros cantores, né? Com Luan Santana, com Gustavo Lima, com a Marília Mendonça, né? Mas agora chegou o momento dela soltar a voz nos palcos também, e é um grande sucesso. Talentosa, não só escrevendo, como cantando também, a Bia Frazo. Bom, daqui a pouco o Play volta para a segunda hora de hoje.
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1: A Rádio Cidade informa a hora certa.
2: 5:22.
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8: De volta no seu rádio, na sua quarta-feira. Boa quarta pra você. Sabia que os corvos têm uma memória impressionante para rostos humanos e conseguem guardar rancor por muito tempo? Um estudo da Universidade de Washington provou isso ao usar máscaras de borracha para capturar e depois soltar esses pássaros em Seattle, nos Estados Unidos. Após a experiência, os animais passaram a reconhecer, perseguir e gritar com qualquer pessoa que usasse a máscara perigosa. Não importando as roupas ou o jeito de andar da pessoa, enquanto ignoravam quem usava a máscara neutra. O ponto mais importante da pesquisa foi ver como esse medo se espalhou pelo grupo. Até mesmo os corvos que nunca tinham sido capturados começaram a atacar quem usava a máscara do vilão. Isso mostrou que os pássaros conversam entre si e ensinam uns aos outros quem são as pessoas perigosas na região. Aqui você fica sabendo. A gente volta.

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2: Esse é o Play Sertanejo com o melhor da nossa música sertaneja pra você curtir, gente. Seguimos juntinhos, hein? É hora de Michel Teló cantar aqui pra gente no projeto Sertanejinho do Teló.
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O talentoso Léo Magalhães. E potência vocal. O Brasil ama o Léo, né, gente? Léo Magalhães. Antes teve Paula Fernandes, Amar de Novo. A nossa mineirinha, hein? Paula Fernandes. E a gente abriu aqui a segunda hora de hoje com o Michel Teló cantando Léo Magalhães. E potência vocal. O Brasil ama o Léo, né, gente? Léo Magalhães. Antes teve Paula Fernandes, Amar de Novo. A nossa mineirinha, hein? Paula.

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1: A Rádio Cidade informa a hora certa.
2: 5h40.
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Simone Mendes tá chegando aqui no Play Sertanejo, hein? É hora de direitos iguais.

0: Lucas e Vinícius aqui no Play Sertanejo. Antes teve Gustavo Mioto e o pedido de socorro, hein? Antes teve Thiago e Luan com Vitor e Luan, hein? E a gente abriu a sequência com a Simone Mendes, Direitos Iguais. E assim, a gente coloca aqui ponto final em mais uma edição do Play Sertanejo. O meu muito obrigado pela audiência, pela amizade, pela companhia, pra você que passou essas duas horas com o radinho ligado. A nossa gratidão realmente. Um abraço especial em cada um de vocês e até a próxima. Tchau, tchau.
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2: A Rádio Cidade informa a hora certa.
3: 5:59.
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Em nome do Pai, e do Filho, e do Espírito Santo. Amém. O anjo do Senhor anunciou a Maria, e ela concebeu pelo Espírito Santo. Ave Maria, cheia de graça, o Senhor é convosco. Bendita sois vós entre as mulheres, e bendito é o fruto do vosso ventre, Jesus. Santa Maria, Mãe de Deus, rogai por nós, pecadores, agora e na hora de nossa morte. Amém. Eis aqui a serva do Senhor, faça-se em mim segundo a vossa palavra. Ave Maria, cheia de graça, o Senhor é convosco. Bendita sois vós entre as mulheres, e bendito é o fruto do vosso ventre, Jesus. Santa Maria, Mãe de Deus, rogai por nós, pecadores, agora e na hora de nossa morte. Amém. E o Verbo divino se fez carne e habitou entre nós. Ave Maria, cheia de graça, o Senhor é convosco. Bendita sois vós entre as mulheres e bendito é o fruto do vosso ventre, Jesus. Santa Maria, Mãe de Deus, rogai por nós, pecadores, agora e na hora de nossa morte. Amém. Rogai por nós, Santa Mãe de Deus, para que sejamos dignos das promessas de Cristo. Oremos. Infundi no nosso espírito a vossa graça, ó Pai, vós que na anunciação do anjo nos revelastes a encarnação do vosso Filho, pela sua paixão e cruz, conduzi-nos à glória da ressurreição. Por Cristo nosso Senhor. Amém.

Queridos irmãos e queridas irmãs, neste momento eu vou abençoar a água, que você possa pegar aí o seu copo de água, a sua garrafinha, para que você possa beber esta água, também usá-la aí na sua casa, aspergir os quartos e também no seu carro, na sua casa, sendo sempre esse instrumento de salvação.

Irmãos e irmãs em Cristo, invoquemos o Senhor nosso Deus, para que se digne abençoar esta água, que vai ser usada por todos nós, recordando sempre o nosso batismo, que Ele se digne ajudar-nos a permanecermos fiéis ao Espírito que recebemos. Oremos. Senhor Deus Todo-Poderoso, fonte e origem de toda a vida, abençoai esta água que vamos usar, confiantes para implorar o perdão dos nossos pecados e alcançar a proteção da vossa graça contra toda doença e cilada do inimigo. Concedei, ó Deus, que por vossa misericórdia jorrem sempre para nós as águas da salvação, para que possamos nos aproximar de vós com o coração puro e evitar todo o perigo do corpo e da alma. Por Cristo nosso Senhor. Amém. Que esta água relembre o nosso batismo e o Cristo que nos salvou. Amém.

consagração à Nossa Senhora da Conceição Aparecida. Ó Maria Santíssima, pelos méritos de Nosso Senhor Jesus Cristo, em vossa querida imagem de Aparecida, espalhais inúmeros benefícios sobre todo o Brasil. Eu, embora indigno de pertencer ao número de vossos filhos e filhas, mas cheio de desejo de participar dos benefícios de vossa misericórdia, prostrado a vossos pés, consagro-vos o meu entendimento, para que sempre pense no amor que mereceis. Consagro-vos a minha língua, para que sempre vos louve e propague a vossa devoção. Consagro-vos o meu coração, para que depois de Deus, vos ame sobre todas as coisas. Recebei-me, ó Rainha incomparável, vós que o Cristo crucificado deu-nos por mãe, no ditoso número de vossos filhos e filhas. Acolhei-me debaixo de vossa proteção, socorrei-me em todas as minhas necessidades, espirituais e temporais, sobretudo na hora de minha morte. Abençoai-me, ó celestial cooperadora, e com vossa poderosa intercessão, fortalecei-me em minha fraqueza, a fim de que, servindo-vos fielmente nesta vida, possa louvar-vos, amar-vos, dar-vos graças no céu e por toda a eternidade. Assim seja. Amém. Nossa Senhora da Conceição Aparecida, rogai por nós.

Senhor esteja convosco, Ele está no meio de nós. Que Deus os abençoe e vos guarde. Amém. Que Ele vos ilumine com a luz da sua face e vos seja favorável. Amém. Que Ele vos mostre o seu rosto e vos traga a paz. Pela intercessão da nossa padroeira, a Senhora Aparecida, abençoe-vos Deus Todo-Poderoso, Pai e Filho e Espírito Santo. Amém. Fiquemos na paz, que o Senhor sempre nos acompanhe. Amém.

ó Mestre, fazei-me um instrumento de vossa paz. Onde houver ódio, que eu leve o amor. Onde houver ofensa,

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0: 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A Rádio Cidade informa a hora certa.
1: 6:22.
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1: O grande homem mantém seu modo de pensar independentemente da opinião pública. É tranquilo, calmo, paciente, não grita nem se desespera. Pensa com clareza, fala com inteligência, vive com simplicidade. É do futuro e não do passado. Sempre tem tempo. Não despreza nenhum ser humano. Causa a impressão dos vastos silêncios da natureza. O céu, o oceano, o deserto. Não é vaidoso. Como não anda à cata de aplausos, jamais se ofende. Possui sempre mais do que julga merecer. Está sempre disposto a aprender, mesmo com as crianças. Trabalha pelo prazer do trabalho em si, não pela recompensa material. Vive dentro do seu próprio isolamento espiritual, onde não chegam nem o louvor, nem a censura. Não obstante, seu isolamento não é frio. Ama, sofre, pensa, compreende. O que você possui, dinheiro ou posição social, nada significa para ele. Só lhe importa o que você é. Despreza a opinião própria, tão depressa verifica o seu erro. Não respeita usos estabelecidos e venerados por espíritos tacanhos. Respeita somente a verdade. Tem mente de homem e coração de menino. Conhece a si mesmo, tal qual é. E conhece a Deus.

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3: Olá, boa noite.
4: Boa noite para você que nos acompanha em todo o país.
3: Quarta-feira, 2 de setembro de 2026.
4: Vamos aos destaques do dia.
3: Remédio para infarto e AVC no SUS.
4: Sancionada a lei que determina a oferta de trombolíticos nos serviços de urgência e emergência. Pablo Mundim.
5: Hoje, a aquisição dos trombolíticos é feita pelos gestores locais. E a partir da nova legislação, o Ministério da Saúde vai definir estratégias para aprimorar essa oferta e qualificar o atendimento.
3: Preparação para o El Niño.
4: Medidas de prevenção aos efeitos do fenômeno climático foram apresentadas a gestores estaduais e municipais de todo o país. Márcia Fernandes.
6: Para lidar com os efeitos do chamado Super El Niño, estão sendo adotadas medidas nas diferentes regiões do país.
3: Atenção na hora das compras para casa.
4: A Anvisa proíbe produtos de limpeza sem registro sanitário por representarem riscos à saúde. Cleide Lopes.
7: Antes de colocar um produto no carrinho, vale fazer uma conferência rápida no rótulo. Se não há identificação clara do fabricante, lote ou instruções de uso, é melhor desconfiar.
3: Hoje na apresentação, eu, Luciana Vasconcelos e Luciano Seixas.
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3: Sancionada a lei que prevê a oferta de trombolíticos para tratamento de infarto e AVC na rede de urgência e emergência do SUS.
4: Esses medicamentos podem ser usados para dissolver coágulos de sangue, os trombos, que entopem as artérias ou veias.
5: As doenças cardiovasculares são a principal causa de morte no Brasil. São cerca de 400 mil mortes por ano, mais de 1.100 por dia. Em casos de infarto e de alguns tipos de AVC, o tempo é decisivo para salvar vidas e reduzir sequelas. Com a nova lei, medicamentos trombolíticos serão ampliados na rede de urgência e emergência do SUS, incluindo as unidades de pronto atendimento, as UPAs. Segundo a médica e professora de emergências do Hospital de Clínicas da USP, Ludmila Abraão Ajar, a medida será fundamental para salvar vidas.
8: Quando nós levamos o trombolítico, que é essa medicação tão poderosa, para a população que precisa, nós estamos salvando vidas e estamos devolvendo os pais e as mães de famílias para suas casas, com uma menor ocorrência de incapacidade, de sequelas e de problemas que vão tornar toda essa família inviável para uma vida social.
5: O tratamento pode ser indicado em casos de infarto e AVC isquêmico, sempre depois da avaliação de equipe de saúde e de acordo com os protocolos médicos. No caso do infarto, o medicamento pode ser utilizado principalmente quando um procedimento mais complexo, como a angioplastia, não está disponível no tempo recomendado. A nova lei prevê medidas para melhorar a disponibilidade dos medicamentos na rede pública. O ministro da Saúde, Alexandre Padilha, destaca que hoje a aquisição dos trombolíticos é feita pelos gestores locais e que a partir da nova legislação, o Ministério da Saúde vai definir estratégias para aprimorar essa oferta e qualificar o atendimento.
9: Vamos levar para a pactuação com os estados e municípios e a lei passa a dar uma obrigação muito maior, capacidade maior de todo cidadão, da gente enquanto ministério, do gestor estadual, municipal, cobrar a implementação do que está acontecendo. E com isso a ideia é reduzir o tempo de tratamento e ao reduzir o tempo de tratamento, a gente garantir salvar vidas em relação a isso.
5: A lei entra em vigor 180 dias após a publicação e a implementação será acompanhada por um comitê criado pelo Ministério da Saúde. Em 2025, o SUS contabilizou 292 mil atendimentos por AVC, sendo 218 mil por AVC isquêmico. Reportagem Pablo Mundim.
3: A campanha nacional de multivacinação chegou ao fim nesta terça-feira, com mais de 8 milhões de doses aplicadas em todo o país.
4: Mas fique atento, se você tem criança ou adolescente com menos de 15 anos em casa, vale dar uma olhada na caderneta e conferir se falta alguma vacina.
3: Isso porque mesmo com o fim da campanha, a vacinação continua normalmente pelo SUS.
4: É só procurar um posto de saúde e levar a caderneta para atualizar o documento.
3: Reforçando a rotina de vacinação, mesmo que que seja com uma frequência menor, deve ser mantida na adolescência.
4: Inclusive, a vacina contra o HPV. E jovens e adolescentes de 15 a 19 anos que não foram imunizados na idade correta têm até 31 de dezembro para receber a dose pelo SUS.
10: A servidora pública Aline Figueiredo sempre levou a sério todas as vacinas que protegem o filho João Vitor, de 11 anos, contra doenças que podem ser evitadas. Com a caderneta completa, o João Vitor já tomou até mesmo a vacina contra o HPV. Para ela, os cuidados com a saúde vão além da porta de casa.
11: Além de desenvolver a doença, de transmitir, né? Essa, para mim, foi a grande preocupação. Se tem uma doença que está tendo controle por vacinação, por que não proporcionar isso ao meu filho? Se eu já tomei também, eu sou imunizada. Nossa, eu saí uma vacina, eu tô lá, só acho que eu sou a primeira da fila para tomar.
10: Os adolescentes têm um esquema vacinal importante a ser seguido para construir uma vida adulta saudável. A pediatra Natália Bastos alerta que a caderneta de vacinação continua merecendo a atenção dos pais de adolescentes.
12: As pessoas esquecem muito da vacinação dos adolescentes e acaba que eles ficam sem proteção. Muitas vezes a questão do levar de ano em ano já passa, os pais passam a levar os filhos na emergência e aí acaba que o médico da emergência não olha o cartão de vacina. E aí, como tem no SUS o programa de mandar mensagem para os pais, isso ajuda muito a lembrar eles que eles têm essa vacina esquecida.
10: Além da vacina contra o HPV, os adolescentes devem ser imunizados contra outras doenças. Como lembra a diretora substituta do Departamento do Programa Nacional de Imunizações do Ministério da Saúde, Ana Catarina de Melo Araújo.
13: E aí atualizar para as vacinas da faixa etária do adolescente, que seria HPV, dengue, meningite, a meningoa CWY. Ter a caderneta de vacinação em mãos, procurar a unidade básica de saúde mais próxima da residência, verificar essa caderneta de vacinação junto a um profissional de saúde da unidade básica para verificar a situação vacinal.
10: A campanha de vacinação contra o HPV para jovens de 15 a 19 anos foi prorrogada até 31 de dezembro. Com isso, quem ainda não foi vacinado contra o vírus na idade recomendada, entre 9 e 14 anos, deve procurar uma unidade de saúde para receber gratuitamente uma dose do imunizante. Reportagem Graziele Bezerra.
3: Representantes do governo federal, de governos estaduais e prefeituras estiveram reunidos na última semana para discutir ações de prevenção e resposta aos impactos do El Niño.
4: A previsão é de que esse fenômeno climático, que deve se acentuar a partir deste mês, provoque chuvas mais intensas no sul e ondas de calor e secas mais rigorosas nas demais regiões.
3: Foram feitas rodadas de reunião com gestores de todas as regiões. Hoje foi a última com representantes do Sudeste.
6: Para lidar com os efeitos do chamado Super El Niño, que deve atingir o país com mais intensidade entre este mês de setembro e novembro, estão sendo adotadas medidas nas diferentes regiões do país. No Sudeste, a previsão é de ondas de calor e atraso nas chuvas. No campo, os maiores impactos serão sentidos na produção de cana-de-açúcar e de frutas cítricas, além das pastagens. A preocupação também com o abastecimento de água, sobretudo na região metropolitana de São Paulo, de acordo com a ministra da Casa Civil, Miriam Belchior.
14: Estamos fazendo esse monitoramento junto, evidentemente, com os órgãos estaduais do Rio, de Minas e de São Paulo, para garantir aí o abastecimento nas regiões metropolitanas de São Paulo, Rio e Campinas, né? É muito importante que os governos estaduais façam a gestão de seus reservatórios para que, em caso de cenário de escassez, se estabeleça uma priorização de usos da água disponível.
6: No norte e nordeste, a previsão é que o fenômeno climático cause calor e seca prolongada nas regiões. Nesse momento, é importante que as pessoas não iniciem queimadas, ainda que controladas. É o que explicou o ministro do Meio Ambiente e Mudança do Clima, João Paulo Capobianco.
15: Evitar incêndios depende necessariamente de uma ação preventiva por parte da sociedade. Ou seja, nós não podemos, a partir de agora, utilizar o fogo para aquelas questões que culturalmente ainda se usam no Brasil. Pôr fogo para limpar um terreno qualquer, ali renovar uma pastagem, colocar fogo no lixo, fazer fogueiras de lazer, inclusive.
6: Para o centro-oeste, a previsão é de atraso nas chuvas e temperaturas acima da média. Por isso, está sendo monitorada a possibilidade de escassez hídrica, principalmente no norte de Mato Grosso e de Goiás. E na região sul, a preocupação é com excesso de chuvas e tempestades. Para fazer frente a esse cenário, estão previstas ações de prevenção a desastres, segurança hídrica, geração e transmissão de energia elétrica. Reportagem, Márcia Fernandes.
3: O Sistema Único de Saúde reforça a preparação em todo o país para antecipar os riscos e proteger a população dos impactos do El Niño.
4: Com o apoio do Ministério da Saúde, gestores estaduais trabalham na elaboração de planos de enfrentamento adaptados às diferentes realidades e vulnerabilidades dos territórios.
3: E o Ministério faz um alerta para o cuidado com o aumento de transmissão de arboviroses, como dengue e chikungunya.
4: Sobre o assunto, eu e Mariana Jungmann conversamos com Marília Santini de Oliveira, secretária adjunta de Vigilância em Saúde e Ambiente. Vamos ouvir.
16: Secretária Marília Santini, seja muito bem-vinda à Voz do Brasil. O Ministério da Saúde encaminhou, né, um alerta aos estados e municípios sobre a possibilidade de aumento na transmissão de arboviroses, como dengue, chikungunya, em razão aí do fenômeno El Niño. Quais são as previsões e as recomendações que estão contidas nesse alerta?
17: Boa tarde, obrigada aí pelo espaço para a gente discutir esse assunto tão importante. Então, como acho que a maioria das pessoas já sabe, mas acho também que não custa a gente reforçar, que o El Niño é um fenômeno climático natural. O que está acontecendo atualmente, né, nos últimos 10, 15 anos? Ele está sendo mais frequente e mais intenso. Então, acontece um aquecimento das águas superficiais do Oceano Pacífico, e isso interfere no clima do mundo inteiro. No Brasil, que é um país bem grande, né, ele acentua tudo o que aconteceria. Então, na estação quente, fica muito mais quente. Na estação chuvosa, tem muito mais chuva, causando enchentes, deslizamentos. E no local que tem seca, fica muito mais seco, causando dificuldade de acesso, prejuízo na produção de alimentos. Uma consequência que às vezes a gente não vê tanto, porque é tudo pequenininho, né? O mosquito, o vírus, é que vetores, principalmente mosquitos, têm o seu ciclo de vida alterado pelo calor. Por exemplo, o Aedes aegypti, que é um mosquito que transmite a dengue, a zika, a chikungunya, ele nasce mais rápido do ovo para virar adulto, que é o que pica e transmite. É um ciclo mais rápido, então você acaba tendo mais mosquitos. E também, tanto na seca quanto na enchente, a gente tem mais criadouros desses mosquitos. Porque na seca você acaba guardando água, às vezes de forma inadequada pela falta de água, né? Então vai ter balde, outros recipientes com água. E na enchente, quando a chuva passa, ficam aquelas poças de água que também são criadouros desse mosquito. Então é clássico que em anos de El Niño a gente tenha aumento do número de casos de dengue. Isso que está na recomendação, mandando um alerta para todos os estados e municípios, dizendo que existe a possibilidade de ter esse El Niño mais forte esse ano, e existe, com isso acontecendo, existe a possibilidade de ter mais casos de dengue. Então, é um alerta que recomenda as mesmas medidas para dengue, que a gente recomenda sempre, só que com mais atenção e com mais frequência.
4: Essas medidas recomendadas, né, sobre a dengue, falam da colaboração da população, que é fundamental nesse caso, né? O Ministério também está empenhado nessa mobilização da população?
17: Sim, é fundamental, como você disse, porque tem esses criadouros do mosquito podem ser muito pequenos e muito perto da casa das pessoas e mesmo dentro delas, né? Então, aquelas coisas que todo mundo já sabe, que a gente faz campanha todo ano, não deixe pratinho de vaso cheio de água. É a mesma, não é? Seria o mesmo criadouro, né? Olha o seu quintal, veja se não há pneus, baldes, outras coisas que acumulam água. Olha atrás das geladeiras, os depósitos. Então, são as mesmas recomendações que não acontecem sem o envolvimento da população.
16: Agora, o Ministério da Saúde, ele está fazendo aí alguma preparação também, secretária do SUS, para aumento de casos aí de dengue, chikungunya, outras doenças também que possam ser transmitidas pelo Aedes aegypti?
17: Sim, a gente está fazendo também outras medidas para controle desse vetor, né? Que não dependem da população, dependem dos gestores. Então tem a parte da população, tem a parte do prefeito, do governador, aqui do governo federal. Então, por exemplo, aqueles larvicidas ou adulticidas que matam os mosquitos adultos ou em evolução, a gente comprou e tem disponível uma quantidade maior, testes para fazer exames laboratoriais de dengue e chikungunya, a gente também regularizou nossos estoques num nível maior. Nessa parte que você pergunta especificamente, né, para o atendimento e para o diagnóstico, a gente tem vários documentos que dizem como fazer isso, que serve para a equipe de saúde, serve para a população, quando procurar o médico, a gente está divulgando bem mais esses documentos, fazendo vários webinários com diferentes trabalhadores da saúde, e não só dos trabalhadores do SUS, mas também da saúde suplementar, porque esses pacientes podem procurar qualquer serviço, né? Quem tem plano de saúde ou quem vai particular mesmo. Então, tem todo um trabalho voltado principalmente para a educação dos profissionais de saúde e para ter a oferta dos insumos que esses profissionais vão precisar. Sais de reidratação oral, teste diagnóstico.
4: Muito bem, nós conversamos com Marília Santini, secretária adjunta da Secretaria de Vigilância em Saúde e Ambiente do Ministério da Saúde. Muito obrigado, secretária, por sua entrevista aqui à Voz do Brasil.
17: Eu que agradeço.
3: A Anvisa, Agência Nacional de Vigilância Sanitária, suspendeu a fabricação de produtos de limpeza na unidade da Unilever, em Vinhedo, no interior de São Paulo.
4: A ação é preventiva e foi adotada após inspeção que identificou falhas de controle e monitoramento da água utilizada no processo.
3: A avaliação das evidências disponíveis até o momento não indicou contaminação sobre os lotes produzidos na fábrica.
4: Por esse motivo, não foi determinada a suspensão da comercialização, da distribuição ou do uso dos produtos já fabricados e disponíveis no mercado, nem o seu recolhimento.
3: A vistoria faz parte de outras ações integradas de fiscalização sanitária de empresas fabricantes de saneantes, uma categoria que inclui produtos destinados à limpeza, desinfecção e conservação de ambientes.
4: A Anvisa determinou ainda que 12 produtos sem registro não podem ser fabricados nem vendidos no Brasil.
3: Entre eles estão alvejantes, tiramanchas e soluções à base de percarbonato de sódio.
4: De acordo com a agência, esses produtos representam riscos à saúde e à segurança da população.
3: Saiba como evitar a escolha de itens assim na prateleira do supermercado.
18: Na hora de fazer compras, preço e marca costumam pesar na escolha, mas será que o consumidor também olha o rótulo? A servidora pública Cláudia Siqueira nem sempre faz isso.
19: Olha, eu vou confessar que eu não costumo olhar.
18: Já a aposentada Renata Mello é um pouquinho mais cuidadosa.
19: Eu costumo olhar muitas coisas de produto comestíveis, mas em produto de limpeza foram coisas assim que muito pouco tempo que eu comecei a ficar mais atenta.
18: Entre os 12 itens proibidos pela Anvisa, vendidos sem registro sanitário, estão alvejantes, tiramanchas e soluções à base de percarbonato de sódio. Antes de colocar o produto no carrinho, vale fazer uma conferência rápida no rótulo. A dica é da gerente de fiscalização e inspeção da Anvisa, Márcia Gonçalves.
20: O consumidor pode olhar ali quem fabrica o produto, onde ele é fabricado, a composição e a concentração, as instruções de uso correto desse produto, de manuseio, as condições de descarte, advertências, o que que acontece, né, no caso de uma intoxicação.
18: Um dos problemas da comercialização de produtos químicos sem autorização e sem a devida responsabilidade técnica é que não há nenhum tipo de garantia de segurança em seu uso, como explica Rodrigo Moura, coordenador da Comissão Nacional de Fiscalização do Conselho Federal de Química.
21: Quando você tem um produto clandestino, você não tem exatamente a certeza
0: da matéria-prima utilizada nesse produto. Você não tem certeza com relação aos processos químicos que foram utilizados na concepção do produto. Você não tem informações técnicas relativas à utilização do produto. Um produto clandestino, ele é um risco para a sociedade.
18: Quem já tem em casa um dos produtos proibidos pela Anvisa deve manter a embalagem fechada no recipiente original e longe de crianças e animais, e procurar a vigilância sanitária local para saber como proceder. Reportagem Cleide Lopes.
4: A lista dos produtos de origem desconhecida pode ser consultada no portal oficial da Anvisa, no endereço www.gov.br/anvisa.
3: E Luciano, agora a gente vai falar de bulas de remédios. Decifrar aqueles termos técnicos nas bulas tradicionais pode ser uma missão difícil para muita gente.
4: Para resolver esse problema e garantir acesso à informação com segurança, a Anvisa disponibiliza online, de forma gratuita, o bulário eletrônico.
3: A plataforma oferece uma linguagem mais clara para o cidadão.
21: Letras pequenas, termos técnicos, palavras difíceis. Esses são alguns dos problemas encontrados nas bulas dos medicamentos que desestimulam a população a consultar o documento. A aposentada Cleide Felipe da Silva já recorreu à internet para buscar informações. Ela conta que até se arriscou quando entendeu melhor os efeitos colaterais e suspendeu o tratamento.
22: A médica passou um remédio para eu usar por conta de colesterol alterado e eu já tenho um problema nos rins, né? O remédio que ela me passou, me receitou, alterava mais ainda o problema nos rins. Fui lá na internet, pesquisei e vi que tinha um efeito colateral enorme com quem já tinha problema dos rins. Então eu parei por conta própria.
21: E não é só a Cleide que enfrentou os perigos de interromper um tratamento por conta própria pelas dificuldades de ler a bula. O Imar Pereira Nunes também já buscou informações sobre sintomas, tratamentos e medicamentos na internet. Mas o professor não confiou no que leu.
23: Talvez hoje seja um pouco mais fácil, mas sempre tem aquela coisa mais técnica que dificulta, né, um pouquinho o entendimento. Eu já olhei na internet e achei que ia morrer. Chegou no médico, ele desmentiu tudo.
21: Para garantir aos pacientes acesso à informação com segurança, a Agência Nacional de Vigilância Sanitária mantém uma base de dados pública e oficial, onde todas as versões aprovadas pela Anvisa estão disponíveis. Segundo Daniela Marreco Cerqueira, diretora da segunda diretoria da Anvisa, a ferramenta chamada de bulário eletrônico permite simplificar a leitura das bulas de maneira gratuita.
20: Ao acessar o bulário eletrônico, você consegue buscar a bula pelo nome comercial do medicamento, pelo nome da substância ativa, e ele também vai ter acesso a dois tipos diferentes de texto de bula. A gente tem o que a gente chama de bula do paciente e o que a gente chama de bula do profissional de saúde.
21: A diretora Daniela Marreco Cerqueira reforça ainda que no Brasil, medicamentos de referência, genéricos e similares utilizam bulas padronizadas com informações sobre segurança e uso. Quando há necessidade, as alterações passam por análise técnica.
20: A Anvisa vem aprimorando as bulas dos medicamentos exatamente para conseguir maior clareza nas informações, maior legibilidade, conseguir um melhor entendimento.
21: O bulário eletrônico pode ser acessado oficialmente através do portal da Anvisa no endereço consultas.anvisa.gov.br. Reportagem Gabriela Noronha.
4: Estados, municípios e o Distrito Federal já podem aderir à Política Nacional dos Direitos das Pessoas LGBTQIA+.
3: A participação é voluntária e também alcança organizações da sociedade civil, instituições de ensino e pesquisa, centros de referência e empresas.
4: O processo de adesão é digital. Feita a adesão, é realizado um plano de ação, como detalha a Secretária Nacional dos Direitos das Pessoas LGBTQIA+, Simi Lahá.
24: Esse plano de ação, ele visa identificar qual é o interesse, se você não tem um conselho e quer fazer um conselho, se quer implementar algum equipamento público, se quer elaborar políticas públicas, ela constrói esse plano de ação em conjunto e aí soma esforços para a execução dessa política no território.
3: O processo pode ser solicitado pelo e-mail politica.lgbtqia@mdh.gov.br. Vou repetir, hein? politica.lgbtqia@mdh.gov.br.
4: E a Essas foram as notícias do Governo Federal.
3: Uma realização da Secretaria de Comunicação Social da Presidência da República.
4: Com produção da empresa Brasil de Comunicação.
3: Fica agora com o Minuto do TCU e em seguida com as notícias do Poder Judiciário e do Congresso Nacional. Uma boa noite.
4: Boa noite para você e até amanhã.
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2: 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Você vai ouvir agora notícias do Poder Judiciário.
8: Presidente do STF abre evento internacional sobre independência judicial nas democracias contemporâneas.
9: TSE define critérios para caracterizar deepfake nas eleições 2026.
8: STJ identifica comando oculto em recurso para enganar sistema de inteligência artificial e determina comunicação à OAB e ao MPF.
9: Boa noite. Boa noite, eu sou Sérgio Duarte.
8: E eu sou Walter Lima.
9: O presidente do Supremo Tribunal Federal, ministro Edson Fachin, abriu nesta quarta-feira a 17ª Jornada Ítalo-Hispano-Brasileira de Direito Público, que tem como tema Resistência Democrática e Justiça Constitucional.
8: Na abertura do evento, Fachin aproveitou para fazer uma manifestação.
9: O ministro disse que é dever de todos preservar a integridade do STF, destacou a responsabilidade do cargo.
25: A elevada autoridade do cargo não confere privilégios, mas impõe deveres, limites e responsabilidades que devem ser observados com absoluto respeito à Constituição, às leis e ao Supremo Tribunal Federal. Nos próximos dias, concluída a análise necessária dos fatos e os procedimentos institucionais pertinentes, esta presidência anunciará, no tempo devido e sem precipitação, as medidas cabíveis e necessárias.
8: O encontro realizado no Supremo reúne até amanhã especialistas do Brasil, da Itália e da Espanha para discutir desafios das cortes constitucionais.
9: Tribunal Superior Eleitoral define critérios para caracterizar deepfake nas eleições 2026.
8: A corte também definiu que a proibição do uso de deepfake nas eleições é para conteúdo caracterizado como propaganda eleitoral. Fábio Ruas.
26: O TSE estabeleceu que deepfake é o conteúdo produzido ou manipulado por inteligência artificial que apresente grau de realismo e crie, reproduza ou altere a imagem, a voz ou a manifestação de uma pessoa viva, falecida ou até fictícia. A tese foi fixada durante julgamento em que o TSE rejeitou o pedido de multa contra o candidato Flávio Bolsonaro pelo uso de um vídeo que recriou com inteligência artificial a imagem e a voz do ex-presidente Jair Bolsonaro. No mesmo julgamento, o TSE ainda decidiu que o ato de transmitir convenção partidária pela internet não configura propaganda eleitoral antecipada, o que depende do conteúdo, da linguagem, dos destinatários e do contexto.
9: STJ identifica comando oculto em recurso com o objetivo de enganar o sistema de inteligência artificial do tribunal e beneficiar a parte recorrente.
8: Com isso, determinou a comunicação à OAB, ao MPF e para a tomada de providências. Fátima Uchoa.
3: Para o STJ, a prática conhecida como prompt injection pode representar ato atentatório à dignidade da justiça e se caracterizar como crime de fraude processual. Os advogados do caso recorreram ao STJ contra a decisão do Tribunal de Justiça da Paraíba, que considerou a absolvição de uma pessoa acusada de homicídio totalmente contrária às provas do processo. Ao classificar como gravíssimo o uso do comando oculto pelos advogados, o relator do recurso especial ministro Og Fernandes afirmou que ministros e equipes analisam processos de forma minuciosa e que as ferramentas de IA não são usadas para produzir automaticamente decisões que são apenas assinadas pelos magistrados.
5: Começa o segundo seminário de precedentes na Justiça do Trabalho.
10: Por 2 dias, ministros, magistrados, pesquisadores do direito discutem a uniformização da jurisprudência trabalhista no país. Rafael Silva.
11: O encontro discute a formação e a aplicação de precedentes e de mecanismos para agilizar a análise de processos e a segurança jurídica ao uniformizar a interpretação do direito. Outro ponto é garantir a segurança no uso de ferramentas de inteligência artificial nesse processo.
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12: Uma boa noite.
13: E até amanhã.
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0: Eu sou Paula Groba.
1: E eu sou Humberto Pinheiro.
0: E estes são os destaques de hoje do Jornal do Senado, que começa agora.
1: Avança a proposta sobre o fim da escala 6x1. Texto segue para o plenário.
0: MP do fim da taxa das blusinhas é aprovada em comissão mista e Câmara analisa texto.
1: Comissão de Constituição e Justiça aprova texto base da PEC da Segurança Pública.
0: Boa noite.
1: Boa noite.
0: O fim da escala 6x1 avançou no Senado. A Comissão de Constituição e Justiça aprovou a proposta que reduz a jornada para 40 horas semanais e garante 2 dias de descanso por semana.
1: Na prática, a PEC prevê a adoção da chamada escala 5x2, 5 dias de trabalho e 2 de folga. Agora, o texto será analisado pelo plenário. Repórter Rodrigo Rezende.
2: A proposta de emenda à Constituição 211 de 2019 limita a jornada de trabalho dos trabalhadores seletistas em 40 horas semanais. A PEC cria ainda a escala 5x2, com a obrigação de 2 folgas semanais ao empregado. Todas essas mudanças não podem acarretar diminuição do salário. O relator da proposta, senador Omar Aziz, do PSD do Amazonas, afirma que as mudanças vão dar qualidade à vida dos trabalhadores, principalmente das mulheres.
3: Nós temos dessas 37 milhões, mais ou menos, de trabalhadores nessa situação, mais 57% são mulheres. Essas mulheres muitas vezes têm uma dupla jornada de trabalho.
2: Já o senador Rogério Marinho, do PL do Rio Grande do Norte, lamentou que a PEC obrigue uma forma de contrato entre patrões e empregados diferente do modelo dado pela reforma trabalhista em 2017.
4: Ele coloca uma questão uniforme de cima para baixo. Quando se fala aqui do acordo individual como se fosse um retrocesso, o acordo individual existe desde sempre, desde 1943.
2: A PEC estipula um período de transição para a nova jornada. Depois da publicação, as empresas terão até 2 meses para adaptar a jornada para 42 horas semanais. A partir daí, as empresas terão mais 1 ano para colocar a jornada em 40 horas.
0: Senadores também aprovaram na noite desta terça-feira um projeto que cria incentivos tributários para empresas que instalarem, ampliarem ou modernizarem centros de processamento de dados no país, os chamados data centers.
1: A proposta prevê a suspensão de tributos como PIS, PASEP, COFINS, Imposto de Importação e IPI para essas instalações. O texto prevê uma série de contrapartidas por parte das empresas, visando a redução do impacto ambiental. Repórter Alexandre Campos.
5: As empresas habilitadas deverão manter um percentual mínimo de seus serviços no mercado interno, usar fontes de energia renováveis ou de baixa emissão e garantir eficiência hídrica no resfriamento da infraestrutura. Ainda deverão investir em projetos de pesquisa e inovação industrial e tecnológica ligados à economia digital, o correspondente a 2% do valor dos produtos adquiridos no mercado interno ou no exterior, com benefício do regime especial, sendo que 40% dos recursos devem ser aplicados nas regiões Norte, Nordeste e Centro-Oeste. Relator do projeto, o senador Cid Gomes, do PSB do Ceará, destacou a importância dos data centers no dia a dia das pessoas.
6: Com o advento da inteligência artificial, é de que cada vez mais estruturas de bancos de dados sejam necessárias à implantação para que as informações possam estar rápida e prontamente disponíveis para o uso e consumo da população.
5: O projeto, que segue para a sanção presidencial, ainda prevê que as multas previstas no chamado Estatuto Digital da Criança e do Adolescente sejam direcionadas por 5 anos para o Fundo Nacional para a Criança e o Adolescente.
0: O Senado também aprovou um projeto que cria a Política Nacional de Minerais Críticos e Estratégicos. A proposta estabelece diretrizes para incentivar a pesquisa, a extração, o beneficiamento e a transformação desses minerais no Brasil.
1: A proposta também cria um Conselho Nacional para a Industrialização do Setor. Os minerais são importantes para áreas como tecnologia, transição energética e segurança nacional. A proposta segue para sanção presidencial.
0: E seguiu para a promulgação a indicação do senador Rodrigo Pacheco, do PSB de Minas Gerais, para o cargo de ministro do Tribunal de Contas da União. O TCU é integrado por 9 ministros, indicados pelo presidente da República, pelo Senado e pela Câmara. O cargo é vitalício. Pacheco vai ocupar a vaga deixada por Bruno Dantas, que renunciou ao cargo na segunda-feira.
1: A medida provisória que acaba com a taxa de 20% sobre compras internacionais de até 50 dólares foi aprovada pela Comissão Mista de Deputados e Senadores.
0: Agora, a MP, também conhecida como Taxa das Blusinhas, segue para a votação nos plenários da Câmara e do Senado. A expectativa é que isso aconteça ainda nesta quarta-feira. Repórter Maurício De Sante.
7: O principal ponto de impasse para aprovar a medida provisória que acaba com a chamada Taxa das Blusinhas era definir quando seriam avaliados os impactos da medida. O texto põe fim à cobrança de 20% sobre as compras internacionais de até 50 dólares, hoje cerca de R$250. Pelo acordo, a primeira avaliação será feita 3 meses depois que a medida entrar em vigor. Depois, o Ministério da Fazenda fará novas análises a cada 6 meses. O Congresso também vai avaliar os impactos uma vez por ano. A relatora, senadora Leila Barros, do PDT do Distrito Federal, destacou que o governo federal poderá fazer ajustes dependendo do resultado dessas avaliações de impacto.
8: A gente atendeu em parte a maior preocupação do setor, que é a avaliação, dando essa autonomia ao Ministério da Fazenda, a avaliação de 6 em 6 meses e também passar pelo Executivo a avaliação do Congresso Nacional anualmente.
7: Mas o senador Alci Lucas, do PL do Distrito Federal, acredita que o prazo de avaliação de impacto a cada 6 meses é muito extenso.
9: O que nós queremos é isonomia para o produtor aqui local. Até 6 meses já quebraram as empresas todas. Se o governo fizer essa avaliação que está aqui hoje, ele já vai perceber que é inadmissível o que está acontecendo.
7: O setor produtivo pediu ainda igualdade nas regras tributárias e regulatórias. O acordo prevê critérios para avaliar os efeitos da medida e análises sobre propriedade intelectual e qualidade dos produtos. Ficaram de fora a exigência de uso dos correios para o envio dos itens comprados e a implementação de um cashback para os consumidores. Esses pontos devem ser tratados em uma futura etapa de regulamentação da reforma tributária.
1: E o Senado aprovou o projeto que permite a brasileiros que trabalham em países de língua portuguesa somar períodos de contribuição para se aposentar. O texto agora segue para promulgação.
0: No Brasil, o acordo vale para aposentadorias por idade e invalidez e pensão por morte. Repórter Patrícia Oliveira.
10: O acordo foi assinado por Brasil, Portugal, Cabo Verde, Moçambique e São Tomé e Príncipe. A ideia é evitar que o trabalhador perca contribuições por não ter cumprido o tempo mínimo exigido em apenas um dos países. No Brasil, o acordo vale para aposentadorias por idade e invalidez e pensão por morte. Para o relator da proposta, senador Carlos Viana, do PSD de Minas Gerais, representa um avanço na proteção previdenciária dos trabalhadores brasileiros.
11: Um ponto muito importante na experiência e na vida de brasileiros que optaram por morar no exterior e trabalhar no exterior, já tendo contribuído no Brasil ou estão contribuindo lá fora.
10: O benefício deverá ser trabalhadores brasileiros.
11: Um ponto muito importante na experiência e na vida de brasileiros que optaram por morar no exterior e trabalhar no exterior, já tendo contribuído.

0: E as competências federais no combate ao crime organizado permite a criação de polícias municipais e redefine o papel das forças policiais. Destaques à proposta continuam sob análise da comissão. Depois, o texto seguirá para o plenário. Os detalhes com o repórter Bruno Lourenço.
1: A proposta estrutura o Sistema Único de Segurança Pública e confere à União a competência para estabelecer diretrizes gerais para o setor. O texto permite o policiamento ostensivo de ferrovias e hidrovias federais pela Polícia Rodoviária Federal. Prevê um regime especial mais rigoroso para punir chefes de organizações criminosas e admite a criação de polícias municipais de natureza civil. O relator, senador Rogério Carvalho, do PT de Sergipe, retirou mudanças dos deputados sobre o financiamento da segurança pública com recursos das empresas de apostas, depois de deduzidas as despesas de custeio.
2: Não é conveniente dar garantia constitucional às despesas de custeios das BETs, principalmente quando a metodologia de cálculo pretendida prejudica a destinação de recursos para áreas sociais como educação, segurança pública e esportes.
1: A PEC assegura para o novo modelo de segurança pública receitas vinculadas ao Fundo Nacional de Segurança Pública e ao Fundo Penitenciário Nacional, vedados os contingenciamentos, ou seja, os bloqueios orçamentários.
3: Com edição de Paula Groba e trabalhos técnicos de Eliseu Caires, o Jornal do Senado fica por aqui. Acompanhe agora as notícias da Câmara dos Deputados. Boa noite.
0: Boa noite e até amanhã.
4: Jornal Câmara dos Deputados. Plenário define multa para serviços mal avaliados de hospitais privados.
5: Câmara inclui testes vocacionais nos exames de avaliação da educação.
4: Deputados escolhem senador Rodrigo Pacheco como ministro do TCU.
5: Boa noite. Câmara aprova indicação do senador Rodrigo Pacheco para o TCU. Os detalhes com Ana Raquel Macedo.
6: O plenário da Câmara confirmou, com 404 votos favoráveis e 61 contrários, a indicação do senador Rodrigo Pacheco, do PSB de Minas Gerais, para uma vaga de ministro do Tribunal de Contas da União, no lugar do ex-ministro Bruno Dantas. A indicação já tinha sido aprovada pelo Senado. Rodrigo Pacheco tem 49 anos e foi deputado federal entre 2015 e 2018. Na Câmara, foi presidente da Comissão de Constituição e Justiça. Em 2018, foi eleito senador e presidiu o Senado duas vezes, entre 2021 e 2024. A indicação ao TCU foi apresentada pelo presidente do Senado, Davi Alcolumbre, e outros 19 senadores. Pacheco vai assumir uma das vagas indicadas pelo Congresso Nacional no TCU. O tribunal tem 9 ministros, sendo que o Senado, a Câmara dos Deputados e o presidente da República podem indicar 3 ministros cada, o que está previsto na Constituição. A proposta de indicação recebeu parecer favorável do relator, deputado Aécio Neves, do PSDB de Minas Gerais.
7: Com uma honra enorme como conterrâneo do senador Rodrigo Pacheco, mas como admirador da sua história, do seu trabalho, mas sobretudo como homem público, que sabe da sua importância e o quanto ele poderá ajudar o país em momentos de incertezas, como fez num passado muito recente.
6: A maioria dos líderes partidários na Câmara recomendou a aprovação da indicação de Pacheco. Falando pelo governo, o deputado Rogério Correia, do PT de Minas Gerais, destacou a qualidade técnica e política do senador para ocupar uma vaga no TCU.
8: Rodrigo Pacheco foi fundamental para a garantia do processo democrático no Brasil quando presidiu o Senado. Nós realmente corremos um sério risco de um golpe de Estado no Brasil, de um golpe que pudesse quebrar a democracia brasileira. Tanto ele, mas também o presidente Arthur Lira, aqui na Câmara, foram fundamentais, tanto para reconhecer o resultado das eleições, mas também para afirmar uma posição contrária a qualquer tipo de golpe.
6: O presidente da Câmara, Hugo Mota, foi na mesma linha.
9: Não temos dúvida do seu preparo técnico e político para representar o Senado Federal naquela Corte de Contas, fazendo votos que ele possa, assim como em sua passagem pelo Congresso Nacional, ter o mesmo compromisso com a sociedade brasileira, com o Congresso Nacional.
6: O Tribunal de Contas da União é o órgão encarregado de fazer o controle externo dos gastos públicos. Ele auxilia o Congresso a fiscalizar o orçamento,

0: analisa a regularidade das contas públicas e tem o poder de multar gestores, mandar devolver dinheiro e declarar inelegíveis os responsáveis por irregularidades. Da Rádio Câmara de Brasília, com informações de Antônio Vital, Ana Raquel Macedo.
1: Justiça. Chico Alencar, do PSOL do Rio de Janeiro, defende o fim do sigilo das investigações sobre o Banco Master. O deputado considera que a divulgação das informações é necessária para esclarecer possíveis relações do banco com integrantes do Judiciário, do Congresso Nacional e do Poder Executivo.
2: Chico Alencar elogia a atuação da Polícia Federal na apuração do caso. Na opinião do parlamentar, o acesso integral às informações pode evitar vazamentos parciais e permitir a identificação de eventuais responsabilidades.
1: Merlongo Solano, do PT do Piauí, defende uma investigação ampla sobre as denúncias envolvendo o Banco Master. Ele pede que sejam esclarecidos os fatos relacionados às instituições financeiras e aos recursos públicos mencionados no caso.
2: Merlongo Solano diz que é preciso garantir transparência nas apurações, com a responsabilização dos envolvidos, independentemente do cargo que ocupem. Segundo ele, a investigação é importante para preservar a credibilidade do sistema financeiro e das instituições brasileiras.
1: Rodrigo Dazaeli, do PL de Mato Grosso, defende o impeachment do ministro do STF, Alexandre de Moraes, após novos relatórios da Polícia Federal. Para o deputado, os indícios de irregularidades e conflitos de interesse exigem o afastamento imediato do magistrado.
2: Rodrigo Dazaeli também acusa o governo federal de tentar abafar as denúncias para proteger membros do STF. O parlamentar considera que a abertura do processo de impeachment é fundamental para dar uma resposta de transparência à sociedade.
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1: Previdência. A Câmara aprovou um projeto que dobra o período de atividades civis que PMs e bombeiros militares podem usar para ter direito à aposentadoria. O repórter Antônio Vital acompanhou a votação.
7: A Câmara dos Deputados aprovou o projeto que amplia de 5 para 10 anos o tempo de serviço em atividades civis que policiais e bombeiros militares podem averbar para fins de aposentadoria. A proposta também altera as regras relativas ao pagamento de soldo integral para os militares depois de irem para a inatividade. Para receber o pagamento integral, os homens terão que ter 35 anos de contribuição com 25 anos de atividade militar. Já as mulheres terão que ter 32 anos de contribuição e 25 anos de atividade de natureza militar. Hoje, para receber salário integral, os militares têm que ter 35 anos de serviço, com a possibilidade de apenas 5 deles terem sido desempenhados em atividades civis. De acordo com o autor da proposta, deputado Capitão Augusto, do PL de São Paulo, reduzir de 30 para 25 anos o tempo de exercício de atividade de natureza militar e, ao mesmo tempo, permitir o aproveitamento de 10 anos de tempo civil equipara os militares aos policiais federais. O projeto também garante igualdade de acesso entre homens e mulheres e veda restrições ou reservas de vagas sem justificativa técnica. O texto final aprovado foi apresentado pelo relator, deputado Cabo Gilberto Silva, do PL da Paraíba.
8: São 35 anos hoje que o policial trabalha, igual a qualquer um. É doença mental, é a questão da saúde. Então é importante todos vocês entenderem a magnitude desse projeto. O Estado não vai perder nada, que estamos tentando resolver o básico para que possamos avançar, para que possamos avançar no combate ao crime organizado, nas facções criminosas.
7: O projeto também altera outras regras militares. As progressões de posto por merecimento, por exemplo, terão que ter critérios universais com prioridade para o mérito pessoal e para os militares mais antigos. O projeto que amplia de 5 para 10 anos o tempo de serviço em atividades civis que policiais e bombeiros militares podem averbar para fins de aposentadoria seguiu para análise do Senado. Da Rádio Câmara de Brasília, Antônio Vital.
1: Trabalho.
2: Benedita da Silva, do PT do Rio de Janeiro, defende o fim da escala 6x1 como forma de ampliar o tempo de descanso dos trabalhadores. Ela avalia que a mudança vai melhorar a saúde e a convivência familiar, com reflexos positivos também na produtividade.
1: Benedita da Silva pede que o Senado avance na análise das propostas sobre a redução da jornada de trabalho semanal. Segundo a parlamentar, a maior quantidade de tempo livre também beneficia quem precisa voltar mais cedo para casa ou conciliar o emprego com outras atividades.
2: Bongás, do PT do Rio Grande do Sul, pede o fim da escala 6x1 e a redução da jornada de trabalho de 44 para 40 horas semanais, sem redução de salário. De acordo com o deputado, a mudança vai garantir 2 dias de descanso aos trabalhadores.
1: O parlamentar alega que a redução da jornada vai permitir mais tempo para convivência com a família, estudos, lazer e outras atividades. Bongás também lembra que a Câmara já aprovou a redução para 40 horas e solicita a análise da proposta pelo Senado.
2: Glauber Braga, do PSOL do Rio de Janeiro, apoia o fim da escala de trabalho 6x1, que está prevista para ser analisada pelo Senado. O deputado diz que a mudança tem amplo apoio da população e pode melhorar as condições de trabalho.
1: Glauber Braga também defende a redução da jornada para 40 horas semanais, sem diminuição dos salários. Na visão do parlamentar, a medida garante mais tempo para descanso, convivência familiar e cuidados com a saúde.
2: De acordo com Orlando Silva, do PCdoB de São Paulo, o fim da escala 6x1 é uma conquista viabilizada pela mobilização popular e pelo engajamento do governo. O deputado argumenta que a redução da jornada gera novos postos de trabalho e garante mais qualidade de vida.
1: Segundo Orlando Silva, a medida contrapõe retrocessos trabalhistas vistos em governos liberais e reformas anteriores no Brasil. Para ele, o avanço dessa pauta fortalece a proteção da classe trabalhadora e sinaliza a necessidade de proteger os direitos e a justiça do trabalho.
9: Economia.
2: Adriana Ventura, do Novo de São Paulo, repercute críticas sobre a medida provisória que zera o imposto em compras internacionais de até 50 dólares. Ela afirma que a norma cria tratamento desigual porque o comércio brasileiro continua pagando tributos sobre mercadorias semelhantes.
1: Adriana Ventura ressalta que as entidades empresariais defendem a extensão do benefício a produtos equivalentes vendidos pelo comércio nacional, caso a isenção seja mantida. O documento alerta que a diferença de tributação prejudica principalmente os pequenos varejistas.
2: Para Luiz Carlos Raul, do Podemos do Paraná, os 18 anos de governos do PT representam um fracasso socioeconômico para o país. O deputado argumenta que os indicadores de habitação e educação pioraram no período.
1: Luiz Carlos Raul também destaca o aumento da população em situação de rua e a dependência de programas de transferência de renda. Na avaliação do parlamentar, a gestão atual falhou na criação de empregos e na autonomia dos trabalhadores.
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9: Educação.
2: A Câmara aprovou a inclusão de testes vocacionais no Enem e no Saeb. O repórter Antônio Vital acompanhou a votação.
7: Deputados e deputadas aprovaram um projeto que obriga o Instituto Nacional de Pesquisas Educacionais Anísio Teixeira, o INEP, a incluir testes vocacionais no Enem e no Saeb, o Sistema de Avaliação da Educação Básica. Os alunos que fizerem os dois exames não serão obrigados a responder às questões e o INEP terá que reservar um tempo extra para os candidatos que optarem por fazer os testes. O projeto foi apresentado pelo deputado Nicolas Ferreira, do PL de Minas Gerais, e recebeu parecer favorável do relator, deputado Mendonça Filho, do PL de Pernambuco. De acordo com a proposta, o teste será incluído nos cadernos da prova aplicada no terceiro ano do ensino médio. A justificativa é de que muitos jovens, especialmente os mais pobres, não dispõem de acesso a ferramentas de orientação vocacional, o que os deixa mais expostos a escolhas desinformadas. Entre as diretrizes previstas para a elaboração dos testes vocacionais estão a identificação das áreas de maior afinidade e das aptidões, além do mapeamento de possibilidades de empreendedorismo, de oportunidades profissionais, de cursos técnicos ou de cursos. cursos de graduação. Os resultados dos testes de aptidão deverão ser apresentados na forma de relatório e as regras deverão ser revistas, no máximo a cada 2 anos, como maneira de atualizar o conteúdo e forma do teste. Para o relator Mendonça Filho, o projeto democratiza o acesso aos testes vocacionais. Já a deputada Soraya Santos, do PL do Rio de Janeiro, diz que é cada vez mais difícil para os jovens decidir que carreira vão seguir.
11: É um direito da criança você poder medir resultados. Então, quando a gente pega e propõe provas para medir o conhecimento, é absolutamente necessário. Segundo, a gente tem que pensar nos testes vocacionais, porque cada vez está mais difícil para os jovens, diante de tanta divisão através das formações, você saber exatamente o que você quer.
7: O projeto que obriga o INEP a incluir testes vocacionais no Enem e no Saeb seguiu para análise do Senado. Da Rádio Câmara de Brasília, Antônio Vital.
9: Agricultura. Luiz Couto, do PT da Paraíba, defende o fortalecimento da agricultura familiar como parte da soberania alimentar do país. O congressista ressalta que o acesso à água como política de segurança hídrica permite que produtores do Nordeste mantenham a produção de alimentos.
2: Luiz Couto reivindica mais investimentos em pesquisa e assistência técnica para apoiar quem vive da terra. O parlamentar também considera necessárias políticas permanentes de convivência com o semiárido, com infraestrutura para facilitar o escoamento da produção.
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9: Saúde. A Câmara aprovou um projeto que prevê multa de até R$500 mil para hospitais privados mal avaliados. O repórter Marcelo Lascher explica a proposta.
13: O plenário da Câmara aprovou o projeto apresentado pelo ex-senador e hoje ministro do Supremo Tribunal Federal, Flávio Dino, que prevê mecanismos de avaliação de hospitais e serviços de saúde privados. A proposta cria o Programa de Avaliação dos Serviços de Saúde, com a previsão de multas que variam de R$5 mil até R$500 mil para instituições privadas que não seguirem determinados padrões de qualidade. De acordo com o projeto, esses padrões de qualidade devem ser definidos pela Agência Nacional de Vigilância Sanitária, a Anvisa. Para isso, serão levados em conta quesitos como a garantia de segurança do paciente, a oferta de atendimento de emergência e o cumprimento de normas da Agência Nacional de Saúde Suplementar, a ANS. Na Câmara, o relator, deputado Márcio Gerri, do PCdoB do Maranhão, deu parecer favorável à proposta já aprovada pelo Senado. Segundo ele, o projeto fortalece os sistemas de fiscalização e avaliação de unidades de saúde já existentes e contribui para o aumento da qualidade de assistência prestada à população. O projeto foi criticado pelo deputado Adriana Ventura, do Novo de São Paulo, que apontou intromissão estatal na iniciativa privada.
14: Aqui, intervenção direta, intervenção estatal sobre o sistema privado de saúde. Privado. Tem multas altíssimas nesse projeto, que até R$500 mil. A gente está falando de rede de hospitais privados, laboratórios, consultórios, talvez médicos, clínicas privadas. E assim, simplesmente colocando multas, sanções.
13: O autor da proposta, Flávio Dino, perdeu um filho de 13 anos em 2012, após ser atendido em um hospital particular de Brasília. A justiça considerou que houve falhas e condenou o hospital a pagar uma indenização de R$1.200.000. O caso foi lembrado durante a votação. Para a deputada Maria do Rosário, do PT do Rio Grande do Sul, é dever do Estado fiscalizar os serviços de saúde, inclusive os privados.
15: Porque ainda que seja a iniciativa privada a prestar o serviço de saúde, a qualidade, a segurança na assistência à saúde, mediante o estabelecimento de padrões nacionais, avaliação de serviços, divulgação de resultados e ampliação da transparência e controle sobre a qualidade deste atendimento, tem que ser assegurada pelo Estado.
13: O projeto que prevê mecanismos de avaliação de hospitais e serviços de saúde privados seguiu para a sanção presidencial e já pode virar lei. Da Rádio Câmara de Brasília, com informações de Antônio Vital, Marcelo Larcher.
1: 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Direitos Humanos.
2: Soraya Santos, do PL do Rio de Janeiro, denuncia que a coleta de material para o exame toxicológico de motoristas tem gerado abusos e violência institucional contra as mulheres. A deputada relata casos em que trabalhadoras tiveram partes do cabelo raspadas para a realização do teste.
9: Soraya Santos reforça que a legislação exige apenas a retirada de poucos fios e que o descumprimento das normas fere a dignidade das motoristas. A parlamentar anuncia que a Procuradoria da Mulher vai acionar a Justiça e pedir a punição dos órgãos responsáveis pelos excessos. Homenagem.
2: André Figueiredo, do PDT do Ceará, homenageia o ex-ministro do Trabalho, Manuel Dias, que morreu aos 88 anos no dia 22 de agosto. O deputado destaca a trajetória do advogado e político catarinense e sua atuação em defesa da educação em tempo integral e da democracia.
9: Termina agora o Jornal Câmara dos Deputados, produzido pela Rádio Câmara, com trabalhos técnicos de Everson Urani e apresentação de Márcio Aquiles Sardi e José Carlos Andrade. Uma ótima noite para você.
2: A Voz do Brasil volta amanhã. Boa noite.
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2: A dica de hoje é o filme Um Lugar Bem Longe Daqui, na Netflix.
3: Eu tenho que sair daqui. De um jeito ou de outro.
2: O filme acompanha duas linhas temporais. A primeira sobre as aventuras da jovem Kia enquanto vive isolada de uma pequena cidade da Carolina do Norte. E a segunda é sobre a investigação de um assassinato de uma celebridade local na cidade fictícia de Barclay Cove. Um lugar bem longe daqui, na Netflix.
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0: A Rádio Cidade informa a hora certa.
7: 8:02.
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1: Olá, viajantes! É quarta-feira e estamos aqui para mais uma viagem aos anos 90. E aí, Ivan, o que é que você preparou para nós nesta quarta-feira?
2: É isso aí, Kleber. Olha só, tem o Fábio Júnior, tem a Marisa Monte, Zezé de Camargo e Luciano também vai estar passando por aqui, o Sampa Crio, também o Raça Negra, Titãs e muito mais. O Nostalgia 90 já está no ar.
1: Legal, então vamos recordar, começando com Maria Bethânia, Fera Ferida.

Agora você ouve na sua rádio fatos e acontecimentos dos anos 90. Uma das melhores coisas a se fazer quando vamos na casa dos nossos avós, sem dúvida, é olhar álbuns antigos de fotos. Mas, curiosamente, revelar e guardar fotos já é algo que ficou no passado. A maioria das pessoas prefere guardar suas fotos digitalmente e mostrá-las ao mundo através de redes sociais, sem se preocupar em ir até uma loja especializada em revelar fotos. Quem viveu naqueles tempos sabe como as pessoas pensavam duas vezes antes de tirar uma foto. Afinal, revelar um filme era caro e cada rolo colocado em suas antigas câmeras analógicas tinha capacidade para, no máximo, 36 poses. Você ouviu Fatos e Acontecimentos dos anos 90.

Você ouviu Marisa Monte, Beija Eu. Nossa viagem continua com Zezé de Camargo e Luciano. Foi a primeira vez.

0: É isso aí, Kleber. Finalizamos o Nostalgia 90 de hoje, desta quarta-feira. E você, tenho certeza, que reviveu, recordou os anos 90. É, muitas coisas boas, né, aconteceram nos anos 90. E este programa traz grandes saudades para você reviver com a gente. E amanhã, quinta-feira, tem mais Nostalgia 90.
1: É isso aí, Vanvá. Já estamos encerrando Nostalgia 90. Mas amanhã a gente estará de volta.
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3: Ficamos por aqui. Até o próximo Nostalgia 90.

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1: A Rádio Cidade informa a hora certa.
2: 9:01.
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5: Olá, uma ótima quarta-feira para você que tá ligado aqui. Hoje, 2 de setembro, eu sou Priscila Pera e vai começar o Ritmo Perfeito. Esse programa cheio de estilo, com muito sucesso e, claro, as músicas, né, que você gosta de ouvir e também as dicas de saúde, beleza e bem-estar. Vem comigo, tá começando o Ritmo. Diego e Arnaldo, Zé Neto e Cristiano, vai cair água.
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